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0: 9:32.
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Valeu, valeu, valeu, gente. Muito obrigado. Aquele abraço, tudo de bom a vocês. Beijo pra todo mundo. Muito obrigado pela presença. Do fundo do coração. Valeu!

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1: E o Sertanejo Classe A a partir de agora, então, vamos juntinhos por aqui. 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partir de agora. Sucesso Sertanejo para você que está aí nos acompanhando, esteja você aonde estiver, seja sempre bem-vindo aí à nossa programação, que começa aí muito bem com Wilson e Soraya. Bom dia!

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0: de Paulo e Paulino!
1: Obrigado!
0: Que lindo, que lindo! Que obrigado. Prazer, que honra ter vocês aqui no nosso DVD.
1: A honra é nossa, obrigado pelo convite. Sucesso e mais sucesso ainda pra vocês, tá bom?
0: Obrigado, Deus abençoe vocês, viu?
2: Tchãozinho, Alessandro, obrigado pelo carinho de Paulo e Paulino. Obrigado a tantos amigos que nós estamos vendo por aqui.
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0: Eu sou a Jussara e continuo com você na Rádio Top 104 FM. Até às 10, o melhor do sertanejo.
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E por aqui, 100% música sertaneja, sucesso da atualidade, músicas para matar saudade aqui na programação.

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0: Murilo Rufus.
1: Muito barulho, Fortaleza!

0: João Neto Frederico e Hugo Guilherme.
1: Chique demais, meu filho. Tá louco.
2: E vamos encerrando nossa programação. Agradecemos aí a sua sintonia. Que você tenha um ótimo domingo e fique com a programação da Top 104. Na sequência, tem o Nativismo com Everton, Adriane e Macedo. Até o próximo domingo. Até mais. Grande beijo. Tchau, tchau.

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Buenas, indiada, estamos começando mais um programa Nativismo, a música do Rio Grande, chegando e tocando bem alto e bem forte nesse domingaço. Bueno, uma barbaridade. Como é que tá o teu domingo, che?

domingo 28 de junho de 2026, domingo de tempo calorzinho, mais fora, mais quente do lado de fora das casas do que do lado de dentro, né, Chibá? Isso aí é perigoso. Quando acontece isso, pode ter risco de tormenta. Tomara que não, né? Tomara que não aconteça. Mas hoje a temperatura está, imagina, 10 horas da manhã, estamos com 18 graus a temperatura, esquentou demais comparado a todos os dias da semana que nós tivemos frio. Dia mais frio do ano na quarta-feira, quinta-feira o segundo dia mais frio do ano, e assim foi esquentando o tempo. E hoje nós, a temperatura, eu acredito que não baixou muito aí de 15 graus, 14 graus, 15 graus durante a madrugada, inclusive. O sol de vez em quando aparece meio de fresco, aparece um pouquinho, depois se esconde detrás das nuvens de novo, mas está um domingo assim, um domingo de tempo nubladito e prometendo chuva para qualquer momento, inclusive, viu, Che? Pode ter chuva hoje, pode ter pancada de chuva a qualquer hora do dia.

Então não tem programa em nada, o churrasco, bote, se vai fazer na churrasqueira de latão lá fora, já coloque uma proteção, né, Cê? Para não dar, Deus o livre, né, na hora do churrasco, então não dá para arriscar do lado de fora, Cê. Bueno demais, a música do Rio Grande tocando bem alto e bem forte nesse domingaço. 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Empresas que estão com a gente todas as manhãs. Um baita domingo, tchê!

Para começar bem demais esse entreveiro de gaita, vamos trazendo o Baitaca que canta O Fundo da Grota, che.

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0: Gaita, tchê. Bom domingo, a música do Rio Grande. Quem tá nos ouvindo? Nosso amigo Ari Loura, como é que tá, tio Ari Loura? Bom dia, bom domingo. Azá, galo velho do Rio Grande. Mandar um bom domingo pro meu amigo Cuca, né? Meu amigo Paulo Roberto Cucarolo, a dona Janja. O pessoal tá lá na Flor do Sertão, né? Coisa bem boa. Tão por lá, né? E hoje tem aquele almoço especial lá, né? O Michel me falou ontem de tarde, né? Daí amanhã eu vou lá almoçar, né? Onde é que tá o tio Cuca? Não, tá lá na Flor do Sertão. Já se mandou pra lá com a mãe, né? Coisa boa. É um bom domingo pra vocês aí. Meu amigo Ari Loura, como é que tá, tio Ari Loura? Bom domingo pra ti. Não perde um programa. Nossa amiga Tatiana tá ouvindo a gente. Meu amigo Mário Miguel da La Vecchia. Alô, seu José Baggio. Esse povo que todo domingo tá nesse entreveiro de gaita louco de lindo. Como é que tá, meu amigo Ari? Bom dia, bom domingo, che.
1: Bom dia, grande Macedão. Né? Um bom domingo. Temo na escuta. Viu, Macedo? Hoje temos, eu tô de visita aqui, adivinha?
0: É?
1: O Carlos, né?
0: Coisa boa.
1: Aí temos aí no esquinho, hoje é dia do esquinho, né?
0: Certo.
1: Tá fresquinho.
0: Verdade.
1: Vamos ligar a churrasqueira. Viu? E essa brigaiada toda nossa aí, ó.
0: É?
1: Mas, ó, meu Deus, deu tudo certo.
0: Opa.
1: Se acertemos, se abracemos aí.
0: Que só, coisa boa.
1: Vamos esquecer tudo, meu Deus do céu. E tu sabe, né, Macedo, que tu é cúmplice também, né?
0: Ah, eu também.
1: Aí, valeu, um abraço aí pra você, pra Pâmela, um bom domingo pra todo mundo.
0: Valeu. Viu?
1: A música fica até o critério. Uma música aí que, né, tem fundamento aí pra nós.
0: Tá, mas
1: tá tudo legal. Valeu.
0: Valeu, um abraço, nosso amigo Ari Loura. Se acertar tudo, então já tá definido o dia que vai sair a vaca atolada. Não, aí o cara fica faceiro, né? Hein, Carlos? Aí já tá certo, então. Já tá tudo mais. Agora, aí eu fiquei faceiro, né? Tudo acertado. Não, ó, tal dia vai sair aquela vaca atolada que só o Ari Loura sabe fazer. O nosso amigo Ari é cozinheiro de mão cheia. Não tem, o bicho velho é dos bons pra fazer uma boia de panela. Fazer um churrasco, então, nem se fala. Né? Ainda mais se ele toma um esquinho antes, né? No domingo pode, mas é só duas ou três doses, né? Dividido, né? Dividido com os amigos. Não, não dá pra o cara exagerar, né, chefe? Mas depois uma latinha de glacial bem gelada. Deus, o livro destampe mais uma. Meu querido amigo Ari Loura, um abraço, bom domingo pra ti, pro Carlos, pra vocês aí, um domingaço pra lá de especial, che. E o Carlos, que o Carlos pegou e foi lá pro interior, desceu lá pro lado da linha lá, como é que é, da Barra do Viado, que ficou sabendo que tinha um vivente lá que tem aqueles debulhador de milho, aqueles a manivela, tu larga a espiga de milho em cima e vai tocando a manivela, vai largando a espiga de milho e vai cair milho debulhado lá embaixo, o sabugo sai pro lado. Lembra daquele? Ele foi lá ver, disse que o cara tem um lá pra vender, ele queria emprestado, né? Mas acho que comprou o bagulho lá porque é só até engordar o terneiro de novo, né? Um terneirote bonito que o nosso amigo Ari Loura comprou, né? Depois ele, depois tá pro brinco de novo, debulhador de milho. Que barbaridade, che. Tá chegando, meu amigo Ari. Essa aqui é pra ti, ó. Essa música aqui escolhi especialmente pra ti, nosso amigo Ari Loura. Essa música é bonita pra ti, pro Carlos, pra todos os amigos que nos acompanham sempre e todo domingo tão com o radinho ligado.
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0: Que Ari Loura é meu amigo do tempo antigo.
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2: Domingaço de especial demais. Mas que domingo do padre que choveu, hein? Essa noite, uma chuvarada que eu vou te falar uma coisa. Raios e trovoadas e falta de luz. Não aquela falta de luz direto, né? Não. De jeito nenhum. Eu sou daqueles que falam bem da nossa Centrais Elétricas de Santa Catarina, que é a Celesc, né? Essa empresa de distribuição de energia, né? Mas dava aquelas apagadinhas e voltava de novo, né, Chico? É verdade, eu falei porque duas vezes acordei e tinha ligado o aparelho. O aparelhinho da Sky, ele liga e desliga. Ele liga e fica ligado. A TV não liga, ainda bem, né? Se a televisão liga também. Aí quando o cara... Ué, quem é que ligou a televisão? O cara se acorda, né, Che? 10h27. A música do Rio Grande nesse entreveiro de gaita. Os grandes nomes da música gaúcha. E o povo participando com a gente. Alô, minha amiga Tatiana. Bom dia, Everton. Estamos na escuta do programa, tomando aquele chimarrão, aquele mate velho, na bomba do Grêmio, na cuia do Grêmio e os bonequinhos do Grêmio por cima da cuia. Então não temos no sofrimento, né, Tatiana? O Grêmio não tá jogando. Não, o Grêmio jogou ontem, né? Nem sei como é que foi o jogo do Grêmio. O Grêmio jogou ontem, jogo amistoso contra o Cascavel, aqui no Paraná, mais perto de nós do que de Porto Alegre. Um abraço pra Tatiana. Ela disse assim: eu e o meu esposo Ney temos tomando um mate velho. Hoje vai sair pastela ao meio-dia. Oh, que coisa bem boa! E vai fazer quase um ano da partida do Leandro Luiz Fontana. É verdade, né? Verdade, verdade. Leandro Fontana, que era de Guaraciaba, meu amigo, meu conhecido. Conhecido do um monte de gente conhecia, né? O Leandro, né? O nosso amigo Ari Loura, né? Ele mandava música por Ari, inclusive, né? Verdade. Saudade. Tchê, quem mais? Meu amigo, meu querido amigo Mário Miguel da Lavecchiades. Bom dia, Macedo, bom dia, Coab, bom dia para os teus ouvintes. Hoje a nossa homenagem é para você, que ontem trocou de data. Vida longa, cheia de saúde, paz e bem. Aquele abraço, valeu meu amigo Mário. Um abraço para ti, muito obrigado meu querido amigo. Um domingo abençoado para ti, meu galo velho. E para a família, para dona Nádia, para todo o povo aí. Um domingaço para lá de especial. Vocês viram o Albino Manique tocando aí, che? Não, e vai tocar de novo, porque Albino Manique é de fundamento, che. Essa do Albino Manique é o gauchão. Deixa eu colocar aqui o baile da encruzilhada. O pessoal vai gostar. Essa aqui é daquelas, hein? Meu amigo Alceu Antunes, como é que tá, meu amigo Alceu? Bom dia, bom domingo. Meu galo cinza do Rio Grande, esse é de Maralche.
1: Bom dia, meu amigo Everton.
2: Bom dia.
1: Tudo bom?
2: Bom.
1: Um abraço pra ti, papano, aí.
2: Obrigado.
1: Eu tô aqui escutando teu radinho aqui e o homem acertou com quem? Esse troço de vaca atolada. Pois a semana inteira eu fui lá e fiz os canos de fogão, ele foi lá na minha firma lá arrumar o telhado, tudo. E paguei mais do que valia até pra ver se ele se esforçava em comprar tal de vaca atolada. Agora ele veio na rádio falar que tá tudo acertado, mas acertado o quê, homem?
2: Ah, tá.
1: Esse homem não faz mais nada mesmo, tô vendo.
2: É.
1: Eu encontrei o Max agora de manhã ali no mercado, e daí combinamos eu e o Max de comprar a costela e levar a costela lá pra ele. A mandioca que eu tenho lá na minha chacrinha, eu levo as mandiocas. Pra ver se sai, mas não tem nada acertado no papo, tá? A conversa de fazer vaca atolada.
2: Ainda não.
1: Um grande abraço pra ti, um grande domingo aí, tudo de bom pra ti, pra tua família, Everton.
2: Valeu, um abraço! Viu, tá? Ó, viu, meu amigo Marilu, ó, o Alceu e o Max acertaram aí, ó, então, vai dar certo, meu velho, vai dar certo, né? 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Coisa boa, viu? Vai sair. Hein, Alceu, mas ele não tá mais assim pra fazer boy, ele tá bom ainda. Me falaram que ele continua bom na fazer as calhas e instalação de fogão a lenha agora no inverno, né? Ó, quem quiser instalar o fogão a lenha vai precisar do chaminé, né? Instalar o fogão a lenha, pode contar com o nosso amigo Ari Loura. Aí entende do assunto, viu, Che? Algerosa, calha, essas coisas, o homem velho entende. Aí é de fundamento, Che. Delegaita, um abraço, meu amigo Alceu, bom domingo. A nossa amiga Loreci Pils, o meu amigo Carlos. O Carlos que tá lá com, né? Vai almoçar, hoje vai almoçar lá no nosso amigo Ari Loura. Bom dia, meu amigo Carlos, como é que tá, Che?
3: Bom dia, seu Herbert, tudo jóia?
2: Bom dia.
3: Pois é, cara, eu tava lá no Ari agora. Ele tava com fogo na churrasqueira e carne, e tomando uísque, né, cara? E eu sentado em roda, eu pensei, vou tentar um almoço aí, né?
2: Certo.
3: Mas não deu certo.
2: Não deu?
3: Ele não me convidou, sabe?
2: Ah,
3: e esse negócio que ele disse que tá tudo certo do boizinho, o boizinho bateu as botas. Foi o boizinho, fiquemos sem vaca atolada.
2: Que coisa!
3: Esse ano não sai essa vaca atolada.
2: Não sai mais...
3: E a música fica próxima aí do programa, hein?
2: Vou escolher uma boa pra ti, que eu sei que tu gosta, Carlos. Um abraço! Um abraço, meu amigo Carlos! Não perde um programa mais esse! Carlos é uma figura, né? Carlos, é verdade mesmo, que o cara encontrou o Carlos lá pro lado do lá na barra do Viado, do Rio Viado, lá embaixo. Encontrou o Carlos por lá do homem, velho, que anda fazendo por aí. Não, é que eu fiquei sabendo que tem um colono aí que tem um debulhador de milho, aqueles a manivela mesmo, aqueles, coisa boa, rapaz. É, eu me lembro, minha avó tinha um daqueles, a gente se atracava a debulhar milho. Por quê, cara? Não aguento, homem. Se ele vai, que ele compra um outro boizinho e bota, me dá a tarefa de ajudar a engordar o boizinho. Amigo quebrado, só se não dar milinho espigo pro terneiro. Que coisa, che. Bom domingo a todos, meus queridos amigos. E a música do Rio Grande continua. Quem canta a próxima, não canta, toca, na verdade, é pro seu José Baggio de Anchieta. Alô, seu José, bom dia, bom domingo. Como é que tá o senhor, seu José?
4: Bom dia, companheirada Rádio Cérebro.
2: Bom dia.
4: Choveu a noite inteira.
2: Verdade.
4: Vamos ter mais chuva hoje.
2: É verdade.
4: Mas deixa que chova, Deus sabe o que vai.
2: É.
4: Né, toca uma música bem gaúcha, vocês que escolhem lá, não gosto de vocês.
2: Vou escolher uma boa aqui, seu José Baggio. Um abraço grande pro senhor, bom domingo. Ah, seu José, daqui a pouquinho já vai pro almoço, né? Fazer o almoço, já tá encaminhando o almoço, né? Já tá o almoço encaminhadinho, né? Capaz que não, faz aquela boia bem boa. Aquele almoço, aquele almoção de domingo, né? Coisa boa. Seu José Baggio, pra tocar pro senhor aí o Itajaíba Matana.
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0: 10h39. A música do Rio Grande, tocando bem alto e bem forte, nesse domingo, de tempo nuviadito, de tempo bom, de tempo nublado, de tempo chuvoso. Domingo, que vai ser de tudo isso, viu, gente? Nós já tivemos de manhã, durante a madrugada, durante a noite, choveu bastante. Depois parou a chuva e, inclusive, limpou o tempo. Agora, nublado de novo, já teve sol de manhã, o sol saiu bem devagarito, de repente ficou um sol mais forte até, e agora tempo nublado de novo, vai ser assim o domingo. Essa é a previsão de domingo, che. A música do Rio Grande, tocando bem alto, nosso amigo Mazione. Como é que tá, meu amigo Mazione? Bom dia. Buenas, tudo certo? Aqui em Bandeirante o sol já apareceu, mas resolveu se esconder de novo. Tá que nem aqui, viu, Gê? Tamo aqui, eu e a minha esposa Bárbara, peleando no almoço. Manda uma música do Porca Véia pra nós. Um abraço, meu amigo Mazione, dona Bárbara. Um bom domingo pra vocês aí, Gê. Meu amigo André Luiz diz bom dia. Meu amigo Everton manda um alô pra mim e pro André. Manda uma música para mim. Aqui em Guarujá, minha esposa Clair, estamos em casa acompanhando o programa. Todo domingo, valeu, um abraço, bom domingo. Tomando aquele chimarrão. E a patroa está fazendo aquele doce. Oh, coisa bem boa. Bom domingo aí, André, para ti e para tua esposa. Um baita domingo, a domingo abençoado. Nosso amigo Zezé Venâncio, em Serafina Correia, no Rio Grande Amado. Como é que tá, meu amigo Zezé Venâncio? Bom dia. Bom domingo, Xê.
1: Bom dia, Macedão.
0: Tudo bom? Bom dia, bom.
1: Já estamos vindo do seu programa. Está chovendo.
0: É.
1: Tomando uma caipira.
0: Coisa boa.
1: Da minha cunhada, Mercedes.
0: Alô, Mercedes. Um abraço pra Mercedes. Um abraço pra Nega, que é a esposa do nosso amigo Zezé Venâncio. Um abraço, bom domingo pra vocês aí, Xê. Tá lá na casa dela, não escutei direito, deixa eu ver aqui.
1: Uma visita da minha cunhada, Mercedes.
0: Ah, tá recebendo a visita.
1: Depois roda uma Teixeirinha, A Volta do Tordilho Negro. Um bom domingo e um forte abraço a todos nós.
0: Valeu, um abração pra ti e pra família toda aí. Meu amigo Zezé Venâncio, bom domingo, Tchê. Nosso amigo Ricardo. Ah, bom dia, Everton. Toca a música Briga no Carreiramento do Gildo. Tá bueno? Minha amiga Loreci Pils, não perde um programa. Como é que tá, Lore? Bom dia, bom domingo.
2: Bom dia, Everton.
0: Bom dia. Como é que tá a senhora?
2: Bom domingo.
0: Pra senhora também.
2: Já quero boa. Minha música que eu queria pedir, Amigos do Tempo Antigo,
0: é.
2: Toca César Passarinho, Cambichos, pra hoje.
0: Mando.
2: Uma boa semana, é a Loreci Pils.
0: Tá bom então, Loreci.
2: Muita saúde, paz e muitos anos de vida.
0: Valeu, obrigado, Loreci. Um beijo pra ti, minha querida. Bom domingo. Escutem só que música que eu vou tocar agora. Ai, eu tenho certeza que vocês vão gostar, viu, Xê? Até o Alceu Antunes, que é bem... como é que a gente diz assim? Bem seletivo, né? Bem seletivo nas músicas, né? É verdade. Eu me lembro, o Alceu fazia aqueles jantão de fundamento, né? E aí o Flávio Pelissari ia tocar lá, nosso amigo Flávio Pelissari, né? Nosso amigo, né? Pois é, e aí o Alceu já passava a lista das músicas. Ó, Flávio, as músicas que toca essas aqui, né? Mas normalmente a lista que o Alceu passava era a mesma lista que o Flávio tinha, porque as músicas que nós gostamos são tudo as mesmas. É só música boa, Xê, só música de fundamento.
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0: monarcas gineteando temporal nesse domingaço bueno demais. E tomara que os temporais não se formem e que não tragam nenhum prejuízo, nenhum desalento, afinal de contas, né? Ah, tormenta, todo mundo fica com medo de tormenta, de vento forte, né? É, a natureza pode ser implacável. 10h58, faltam dois minutinhos pras 11. Dá tempo de nós tocar mais outra, né? Então vamos meter-lhe música aqui, che. A música do Rio Grande, nosso amigo Paulo Pilar. Alô, meu amigo Henrique Rockenbach. Meu amigo Max, como é que tá, meu amigo Max Cícero? Bom dia! É, o Max disse, bom dia, meu amigo Everton, esse aí é nota de 3 mesmo, né? Não tá nada acertado a vaca atolada, mas eu e o Alceu vamos marcar e fazer. Se eu esperar pelo Ari, é, temos tudo lascado. Um bom domingo, meu amigo, manda uma pra nós escutar. Pode ser pro quinto distrito, abraço a todos. Valeu, meu amigo Max, um abraço, bom dia. Bom domingo pro Max, não perde um programa pra ele e pra família. Nosso amigo Piffer, alô, meu amigo Piffer. Nosso amigo Lisandro Piffer em Palmasola, é o nosso secretário da Agricultura de Palmasola, um abraço. Bom domingo, Piffer. Meu amigo Henrique, o vereador Henrique Rockenbach, não perde um programa. Como é que tá, meu amigo Henrique? Bom dia, bom domingo. Nosso amigo Paulo Pilar, um bom domingo também. Do Leto de Cá, deixa eu ver aqui. O Alemão da Kombi, mas que barbaridade! O Alemão da Kombi, um abraço, Alemão, como é que tá, che? É, o Alemão da Kombi, disse bom dia. Hoje não, hoje ele mandou uma mensagem. Vamos botar o Alemão da Kombi prosear com nós aí. Bom dia, Alemão, como é que tá, meu querido?
1: Bom dia, Emerson.
0: Tudo bem?
1: Uma música pro Alemão da Kombi, sua escolha, que tá me ouvindo. Valeu, um abraço, bom programa.
0: Valeu, Alemão, um abraço, meu querido. O Alemão é gente boa, né? Ah, esse Alemão é gente fina. Um abraço aí, meu amigo Alemão. Vou escolher uma música bem legal pra ti aqui, viu? Escolher uma música daquelas de fundamento, pode ser? Tá chegando os Serranos e a Bailanta do Tiburcio, essa bailanta que todo mundo quer ir.
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0: Pra lá de linda música dos Serranos, a bailanta do Tibúrcio. Ah, que coisa linda demais. Essa aí o índio velho pega e sai dançando com a patroa na sala, na frente da churrasqueira, onde tiver. E essa convida dá comichão nos pés, de verdade, che. Que coisa séria, che. É a música do Rio Grande, um domingaço bueno demais, a música gaúcha tocando bem alto e bem forte. Nesse entreveiro de gaita, louco de especial. Che, nosso amigo Odinei lá em Riqueza. Bom dia, na audiência desse programa lindo por demais. Um abraço aí, meu amigo Odinei, bom domingo. Nosso amigo Paulo Pilar, meu amigo Henrique Rockenbach, todo esse povo em geral. Nosso amigo Piffer, daqui a pouquinho, as mensagens de vocês aqui no nosso programa. E atendendo os pedidos musicais também desse povo que nos acompanha sempre. Bom domingo, che.
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0: Agora são 11 horas e 5 minutos, 11 e 5.
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0: escute, 11 horas e 8 minutos, 11 e 8, a música do Rio Grande, tocando bem alto e bem forte nesse domingaço, bueno demais, che. Que acordou cedo hoje no domingo, né, Che? Ah, aquela ventania que não parava, e batendo porta e janela e coisa e tal coisa. Mais ou menos. Pois é, de tarde, aquela cesteadinha básica até 3h30, 4 horas, né? Depois de tomar uns aperitivos, tomar uns tragos do almoço, do meio-dia, né? Coisa muito boa. Ou coisa bem boa. 11h09. E depois assisti uns joguinhos de futebol, né? Nesse campeonatinho que tá acontecendo ali nos Estados Unidos, né? É verdade, mas tá acontecendo ali, ó, um torneio. Ah, pensa num torneio bom ali, né? O que, que dá pro cara assistir hoje? O que, que tem hoje? Ah, não apareceu nada aqui. Não, aqui tá errado, mas eu abri agora aqui o. Será que deram folga pros jogadores lá hoje? Já tá aparecendo jogo de amanhã, de amanhã, de amanhã, de amanhã, de amanhã, de amanhã, de amanhã. Não, não, eu quero saber do jogo de hoje. Ah, agora eu entendi. Aqui pra baixo tem jogo de hoje já. É que os primeiros jogos aqui é de amanhã. É. Nem sei como é que terminou. Ontem eu fiquei meio fora do ar, né? Tava pro Rio Grande, visitando os parentes, amigos, pessoas queridas de Fundamento. Um bom domingo a todos que nos acompanham no Rio Grande Amado. Ah, ontem nós tivemos os últimos jogos definindo, então, os... Como é que é agora? Não é oitavas de final, né? É um 8/16 das oitavas de final. É mais ou menos desse jeito. Então a Croácia ganhou de Gana de 2-0 e ela e a Inglaterra se classificaram, né? A Inglaterra que ganhou no Panamá. Como é que o Panamá foi perder, homem? Um país tão importante quanto o Panamá. Na América Central ali, Portugal empatou com a Colômbia, né? É, Colômbia ficou na primeira posição, Portugal na segunda. Eu tava torcendo demais pra isso acontecer, né? E deu certo! Nós torcemos colombiano. A Argentina ganhou 3-1, já era normal de ganhar, né? Argentina, melhor campanha, 9 pontos. É, que barbaridade, né? Coisa linda. A Áustria ficou em segundo, né? Na chave lá, e depois a Argélia. Dando uma conferida no futebol aí, que nós temos nojo de futebol, né? A França ganhou, já era de se esperar, mas eu tava torcendo pro outro time lá, pra Noruega, né? Aí eu torço sempre pro mais fraco, inclusive torço bastante pro Grêmio. Eu sempre torço pro mais fraco. Que barbaridade, che! Uruguai perdeu pra Espanha de 1-0, eu achei que o Uruguai ia melhorar um pouco. O Uruguai não vai pra Copa, viu? O Uruguai não vai pra frente. Não, não vai. Eu tô falando sem olhar. Eu não olhei ainda, porque o Uruguai ficou um dos piores terceiro colocado. Eu acho que o Uruguai, você foi a Copa para o Uruguai, é uma pena, né? E a gente, e os amigos lá da fronteira, né? De Quaraí para baixo, o pessoal tem uma amizade tão grande, né? E um bem-querer tão grande com os uruguaios e os uruguaios com os brasileiros. Tanto que a fronteira com o Uruguai é a fronteira da paz, né? Sempre teve esse... Essa nomenclatura, né? Sempre teve esse bem-querer entre os uruguaios e brasileiros. Os uruguaios do Rio Grande, né, Che? É verdade. Então tá bueno. Mas vamos ver. Deixa eu ver aqui se dá pra... Já dá pra ver agora aqui. Os demais jogos... Ah, não interessa nada. Deixa eu ver se tem mais algum que interessa pra nós aqui. Não interessa. É, tudo já foi. Então agora nós vamos pra próxima fase. Os jogos que tem hoje, então, para você assistir. Hoje tem África do Sul e Canadá, 16h. Então, antes disso, só está para baixo ali. Não vou dizer que não está, porque às vezes está meio fora de ordem aqui. Então, Holanda e Marrocos amanhã. Então, hoje tem África e Canadá. O Canadá já largou o país deles lá, não estão mais lá. Eles vão jogar em Los Angeles. Hoje de tarde. Los Angeles é uma boate que tinha lá em Santo Ângelo. Amanhã tem o time da Holanda. Deixa eu ver se tem mais algum jogo hoje. Não, agora acho que não, né? Quarta. Amanhã tem o Brasil, né? Amanhã deve estar Brasil, duas da tarde. Brasil e Japão. É, amanhã, 14h. Então é isso aí, né? Hoje tem esse jogo aí às 16h, né? Um jogo único e exclusivo, né? E daí depois os outros dias da semana tem bastante partidas para acontecer. E o Uruguai, como eu falei, sem olhar aqui os times que já está definido, né? As, As oitavas, o Uruguai tá fora, né, Che? Que pena. Eu queria que o Uruguai fosse, mas eles não se ajudaram, né? Na segunda fase, né? Segunda fase da Copa do Mundo 2026. Ah, já falamos demais de Copa do Mundo. Eu quero falar do meu amigo Cuca, meu amigo Paulo Roberto Cucarolo do Rio, que te mandei um abraço antes ainda, Cuca. 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Meu amigo Cuca, bom dia. Bom dia, meu galo velho do Rio Grande. Como é que tá, meu querido? Bom domingo.
1: Bom dia, Everton.
0: Bom dia.
1: Bom dia, ouvintes da rádio.
0: Opa.
1: 4.9 aqui, eu aqui em São Miguel, né?
0: Aham.
1: Aí, ó, o radião funcionando forte aí.
0: Bueno.
1: Aqui na Flor, sol, chuva, sol, uhum, e chuva, casamento de viúva.
0: É verdade.
1: Fica fazendo a maionese lá, daqui a pouco vem o Michel.
0: Coisa boa.
1: É, tudo é bom aqui, ó.
0: Ah, domingo especial.
1: A todos que estão escutando essa nada, Bagual. Cara, hoje tu tá parceiro, tu tá alegre, né?
0: É verdade.
1: Aniversário ontem, meu.
0: É verdade.
1: Eu não consegui te dar um abraço ao vivo, mas tu mora no meu coração e tu sabe disso.
0: Eu sei, meu querido.
1: Domingo a todos.
0: Valeu! Meu amigo Paulo Roberto Cucarolo, dona Rosângela. Um bom domingo pra dona Rosângela, pro Cuca e pro Michel. Michel e a Paixão estão indo lá, vão almoçar com vocês aí, né, Gê? Capaz que não. Lá quando a dona Janja já vai pra cozinha fazer aquela maionese, fazer aquela voz. Ela, o filhão tá chegando, a nora querida. Que coisa mais boa, família reunida. Ah, que legal demais. E meu amigo Cuca aproveitou pra lavar umas roupas no final de semana, né? É verdade, ele tá com o varal cheio de roupa lá, né? Desculpa, mas não. E quando a dona Janja fica cuidando ali das panelas, que ela, eu sou, não, o Cuca é baita cozinheiro também, é bom cozinheiro. Mas é que enquanto a mulher fica ali cuidando das coisas, né? Aí ele foi, deixou tudo arrumadinho. Ah, Michel, tu não vai se surpreender quando chegar lá, viu? Tu vai chegar lá, meu Deus, tudo limpo, tudo. É o teu pai. Tá desde ontem de tardezinha lá, né? Ajeitando as coisas. Ah, que coisa linda demais. Estamos sem energia elétrica. É verdade. Não faltou luz. Mas na internet eu acredito que esteja tocando a mil pelo Brasil. Pelo menos assim eu espero, né? E aí nós vamos tocando aqui. O no break tá funcionando, mas nós estamos metendo ficha aqui. Estamos sem luz. Tô fora do ar aqui. Deixa até eu tirar um dos lados do fone de ouvido, porque a chiadeira tá bem grande, porque a rádio saiu fora do ar, mas na internet continua e a Top 104 continua tocando e continua fazendo sucesso. E nós já vamos tocar mais música. Essas músicas aqui, esses pedidos são do meu amigo Max Cícero. Um abraço pro Max. Tu me pediu Volmir Coelho lá pro quinto distrito. Brito. E eu emendei com ela a música do Miguel Bica, que é Louca de Linda. As duas combinam. Parece que uma música foi feita por causa da outra, de linda que são as duas. Volmir Coelho lá pro Quinto Distrito de 2014. E ainda antes, de 2008, tem o Miguel Bica cantando o Guaçupiano.
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0: lá pro quinto distrito, Volmir Coelho cantando essa música nativa linda demais.
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0: Miguel Bica, cantando Guaçupiano, linda demais a música do Miguel, né, Xê? É a música do Rio Grande nesse entreveiro de gaita, pra lá de especial a música gaúcha, tocando bem alto e bem forte. Bom domingo a todos que nos acompanham. Dele gaita, Xê, nosso amigo Ademar Ribeiro, como é que tá, meu amigo Ademar? Bom dia!
1: Bom dia, meu amigo Marcelão. Queria pedir uma música da Berenice Zambuja e oferecer pra ti, que tá de aniversário.
0: Opa,
1: que passou. Parabéns pra você nessa data querida, muitos anos.
0: Obrigado, meu querido.
1: E vamos, Macedão.
0: Valeu.
1: Sem pra não esquecer de ninguém, pessoal.
0: Tá da bueno.
1: São Marcos, Isma. E estamos aqui no Miranda do Norte, Maranhão, escutando o programa. Um abraço aí pro amigo.
0: Valeu.
1: E continue se alegrando nós todos os domingos. Tchau, obrigado.
0: Valeu, Adem, um abraço. Tá lá no Maranhão, não deu pra entender onde é que é a cidade que ele tá. Será que o... Hein, o que vocês acham? Será que o nosso amigo Adem, ele tá indo no mesmo curso de línguas que o gaúcho vai? Não, porque o gaúcho, não é que o gaúcho vai aprender, o gaúcho vai ensinar. O gaúcho é professor de línguas, professor de espanhol, professor de correntino, de castelhano e inglês também ele arranha bastante. É que ele tem o irmão dele, o Felipe, que morou na Inglaterra uns 18 anos mais ou menos, né? E aí, antes dele ir para morar na Inglaterra, o irmão gaúcho é o nosso amigo Rodrigo Flores Kupski. E o Piá tava meio na dúvida, vou ou não vou, foi pedir pro irmão mais velho, né? Aí o gaúcho Rodrigo disse, não, mano, vai lá, é uma coisa boa, tu vai aprender lá, sempre é, esses negócios de estudo aí sempre é bom, né, Xê? E aí, mas eu não sei muito inglês, não, vem aqui que eu vou te dar as dicas, palavra principal, né? Daí ensinou ali umas 3.500, 4.000 palavras, que são as principais, e o resto o Piá pegou, né? De boa. Deixa eu ver se eu consigo descobrir aqui onde é que tá o AD.
1: Isma. E estamos aqui no Miranda do Norte, Maranhão, escutando o programa.
0: Miranda do Norte, eu acho que é Miranda, eu acho que é, né? Mas é ali, um abraço, meu amigo Adi. Como é que tá, meu galo velho? Um abraço, bom dia, bom domingo pro nosso amigo Ademar. Ele gosta demais dessa música aqui do Calorão. Ele diz, ah, calorão, Deus o livre, tá me dando um calorão. Minha amiga Ivone Ludwig, alô, dona Ivone, bom dia, um beijo pra senhora, dona Ivone, como é que tá? Tudo certinho, dona Ivone?
2: Parabéns pra você.
0: Opa!
2: Ivone.
0: Obrigado, dona Ivone.
2: Ivone Maria Ode
0: Ludwig. Valeu.
2: Mando parabéns pra você.
0: Obrigado, dona Ivone.
2: A rádio mais bonita por ali.
0: Que bom. Beijo pra senhora.
2: Tchau,
0: dona Ivone. Beijão pra senhora, dona Ivone. Dona Ivone Ode Ludwig, né? É verdade, né? Parabéns para. Obrigado, dona Ivone. Bom domingo. Quem mais está ouvindo a gente, meu amigo? Quem não sabe, vocês sabem como é que é o nome do Tchepo? Nosso amigo Tchepo, o Tchepão do Calçadão, que todo mundo sabe como é que é o nome do Tchepo? É Ademir. Ademir Tchepo é o nome dele. Pensa só, né? Deram um nome bonito para ele, né? O Tchepão. E eu quero mandar um abraço para ele, um abraço grande para dona Fátima, que é a esposa dele. O pessoal tá ouvindo a gente. Alô, meu amigo Tchepão, um abraço para ti, meu querido, bom domingo.
3: Emerson Macedo, bom dia.
0: Bom dia.
3: É o Tchepão aqui do Calçadão.
0: Ô, galo velho.
3: Mandando esse áudio para te desejar um feliz aniversário.
0: Valeu.
3: Que ocorreu no dia de ontem com bastante saúde.
0: Valeu, obrigado.
3: E também desejar para você um bom domingo e para todos os teus ouvintes.
0: Valeu, Tchepão. Um abraço, meu querido, bom domingo. Nosso amigo Tchepo, meu amigo Neuciro Vacarins, bom dia, meu amigão. Hoje tô aqui no Vitor. Felicidades para você. Valeu, obrigado. Mas estou aqui na escuta, como sempre. Bom domingo, valeu, meu amigo Neuciro Vacarins. Alô, Vitor, um abraço, meu querido, bom domingo. Meu amigo Jeep disse o seguinte: bom dia, meu amigo Everton. Estamos aqui sapecando uma costela e na escuta do programa. Um abraço, valeu, Jeep. Bom domingo. Nosso amigo Paulo Pilar, como é que tá, Paulo? Bom dia, bom domingo.
4: Bom dia, meu amigão Everton.
0: Bom dia, Paulo.
4: Primeiramente, quero te desejar um abençoado, próspero e domingão. E...
0: Valeu.
4: Na escuta do teu programa macanudo aí por demais, tio.
0: Obrigado, galo velho.
4: E hoje eu quero oferecer uma música aí especialmente aí pra uma gurizada aí do Lavacar São Gotardo.
0: Alô, Lavacar São Gotardo. Alô, os amigos queridos aí do Lavacar São Gotardo. Um abraço para vocês, gurizes. Bom domingo.
4: O Jackson Biden.
0: Alô, Jackson.
4: E também quero te dizer uma coisa, que esse tempo aí não tá nada fácil, tio.
0: Pois é. Estamos
4: trabalhando aí pro lado de Itapiranga, aí, São João do Oeste.
0: Que bom.
4: Quero te contar uma proeza que aconteceu comigo.
0: Tá bueno.
4: Cheguei no mercado ali pegar um pãozinho e um cafezinho para... É, de noite aí, esse tempo, e tá colaborando com os velhos mesmo, né? Aí chego em casa, abri a sacola, assim, pô, veio de ter pão dentro, tio. E um cafezinho, tinha uns 2 litrão de Brahma. Pô, daí eu digo, pai, agora a guria se enganou lá, né? Mas daí eu olhei embaixo, bem no rótulo embaixo, tava escrito sem devolução. Tinha pensado, né, tia, no outro dia...
0: Vou lá devolver. Gravar, né? Vou lá
4: fazer
0: trocar.
4: Uma troca, mas tava escrito sem devolução. Fazer olha o quê, né, seu
0: macete? É verdade.
4: Brincadeiras à parte. Mas então tá, tia.
0: Valeu.
4: Eu pedi uma música aí, agora eu não me lembro aí quem que é os cantores.
0: Mas daqui a pouco tu lembra.
4: Da venda? Não, da instância pra venda.
0: Os isso. Mateadores.
4: Agradeço se for atendido.
0: Os mateadores da instância pra venda. Deus, tá bueno, Pia. Um abraço, bom domingo. Vamos ver se ele vai lembrar.
4: E também quero mandar um abraço especial e também para minha filha, Cristina Pilar, e para o meu genro, Vini, também, que estão na escuta do teu programa.
0: Valeu. Valeu, alô, Vini, alô, Cristina, um bom domingo para vocês. Da estância para venda, os mateadores vão cantar para o nosso amigo Paulo, né, Xê? É verdade. Mas essa é a segunda que o Paulo Pilar apronta, viu? Ele tava fazendo umas obras, viu? Pensa num trabalhador que Deus o livre, né? E gente boa que Deus o livre. Nosso amigo Paulo. Paulo que é natural da Palma Sola. Aí o Paulo, ele foi comprar uns negócios. Também era mesmo, mais ou menos a mesma coisa, né? Hoje, agora, ele ia lá na região de Itapeira, que teve uma serração lá. E de manhã cedo, né? De manhã cedo, eles foram para comprar o café do outro dia, e já tava fechado o mercadinho, muito frio. E aí o pessoal diz assim: não, Paulo, tu vai lá e tu amanhã de manhã tu levanta mais cedo, tu que é o cara que cuida dessas coisas aí, tu vai lá e compra um pãozinho, compra uma perna de salame, né, e um chimia ainda tinha, né, e um leite, e fazer um cafezão bom pros guris pra nós pegar, né, vamos pro pega reforçado, né, com sustância, né. E o Paulo pegou e foi, rapaz. Ele achou um pacote de aqueles de uma embalada a vácuo, de mortadela, de queijo, coisa e tal também. Só que tava em 8 lá, ele levou 8 pão só, um pra cada um só. E aí levou mais umas bebidinhas também, tava junto ali no... Deu certo, Brique. Aí, Paulo, mas e essas bebidas aí, homens? Mas que bebida? Não tem bebida não? Tá aqui, ó, tá aqui junto, veio 2 fardinhos de Antártica. Mas eu nem vi, homem, essa serração que tava dentro do mercado lá, tu não faz ideia, homem. Ó, não, deixa que eu vou devolver então. Ah, vai devolver. Um abraço, meus amigos, bom domingo. Quem mais tá ouvindo a gente aqui? Meu amigo Pio, lá em São Pedro, na Argentina. O Pio é de São Pedro, mas às vezes ele tá longe. Às vezes ele tá lá em Buenos Aires. Às vezes ele tá lá em Santa Fé. Às vezes ele tá lá em Córdoba. É verdade. Pio, tu sabe que eu tive um amigo... Lá faz tantos anos, né? Quando eu estava cursando o ensino médio ainda, que hoje a gente chama de ensino médio, na época era o segundo grau, e veio um castelhanito lá de Córdoba. Córdoba é longe daqui. Nós estamos aqui pertinho da Argentina, mas Córdoba é longe. E esse castelhano veio morar, a família dele veio morar no Brasil. A mãe dele lá é muito frio, e a mãe dele tinha problema respiratório. E eles, não sei, alguém falou para eles irem morar no Brasil, e eles vieram morar no Brasil. E eu nunca mais vi ele. Antes de eu sair lá do Rio Grande do Sul, já tinha perdido contato com ele, mas pensa num guri de fundamento, né? E ele chegou e foi estudar com nós, a série que ele estudava lá no ele é um ano mais novo do que eu. Então a série que ele estudava lá na Argentina, ele veio cursar a mesma série no Brasil, né? Só que assim, do nada ele troca de país, não é uma cidade fronteiriça como é Paso de los Libres, como é Bernardo de Irigoyen, como é San Antonio, né? Como é Puerto Iguaçu, que são cidades próximas, e aí o pessoal fala o português, entende o português, né? Ele era lá de Córdoba, mas se acrenciou e foi bem, bem recebido. Uma pessoa que nunca mais eu vi ele, faz mais de 35, 36 anos, e uma pessoa querida que era lá de Córdoba. Falei de Córdoba, me lembrei. Tio Inácio Mil, como é que tá? Bom dia, feliz aniversário, tudo de bom pra você e sua família. Valeu, tio Inácio, um abraço, bom domingo. Meu amigo Pio, azá, galo, velho. Como é que tá, meu querido? Bom domingo.
5: Bom dia, meu amigo Everton.
0: Bom parabéns, dia. Feliz aniversário. Deixa eu voltar aqui, eu tinha botado mais ligeirinho antes por causa do era meio compridinho o áudio do nosso amigo.
5: Bom dia, meu amigo Everton. Parabéns, meu. Feliz aniversário.
0: Agora foi mais ligeiro ainda. Agora sim vai ficar. Agora vai ficar certinho.
5: Bom dia, meu amigo Everton.
0: Bom dia, Pio.
5: Parabéns, meu. Feliz aniversário.
0: Obrigado. Cumpleaños.
5: Um abraço grande aí. Que Deus te bendiga sempre.
0: Valeu. Amém. Obrigado, Pio. Um abraço, meu amigo. Meu amigo Enio Cosman. Buenas, amigo. Hoje em Seara, visitando as vovó. Que coisa boa. A vovó Irene, minha sogra, e a minha mãe, a dona Italina, sempre na escuta. Alô, meu amigo Enio Cosman, um bom domingo para ti. Eu quero mandar um beijo para dona Irene e um beijo para dona Italina e também para dona Bete e pro Enio. Ah, o beijo vai até para ti, Enio. Tu sabe que beijo de amigo assim, do coração, sempre vale. Um abraço, meus queridos, aí na cidade de Seara. Bom domingo, che. A minha amiga Cleonice Breyer da Silva não perde um programa, está sempre acompanhando o nosso nativismo. Ontem eu cheguei, a Cleonice estava assando uns pão lá e coisa e tal, e não enxerguei ela. Aí eu perguntei para dona Amélia, eu disse, dona Amélia, onde é que está a Cleo? Ela disse, não, a Cleo está lá na padaria. Ela está lá no fundo, lá, ela está lá na padaria, porque tem uns pedidos grandes aí. Ah, de repente a Cleo apareceu. Bom dia, minha amiga Cleo, bom dia, bom domingo para ti, pro teu filho, pro teu esposo, pros teus pais lá em Romelândia, pra família toda, bom domingo, minha querida.
6: Bom dia, meu amigo Everton.
0: Bom dia.
6: Tudo certo por aí?
0: Tudo bem.
6: Tá enxuto, como eu disse, porque sim. Aqui nós quase se moemos tudo, né,
0: pois
6: tanta
0: é.
6: Chuva.
0: Verdade, verdade.
6: Mas estamos bem, graças ao bom Deus.
0: Foi amém,
6: chuva,
0: amém.
6: Né? Deu um susto de madrugada, mas
0: deu uns relâmpios, né?
6: E aproveitar esse domingo maravilhoso, como eu disse, que alegra nosso domingo, até a Alessandra tinha um solão, cara. Tinha abrido uns raios de sol tão bonito. Agora já fechou o tempo. Acho que vamos se recolher de novo, né? Desejar, meu amigo, por ontem a passagem do teu aniversário.
0: Obrigado,
6: muito, muito
0: Cleo.
6: Que Deus continue te abençoando cada vez mais, cara.
0: Obrigado.
6: Pra alegrar nossos domingos. Beleza? E oferecer aí a próxima música aí pra todos os amigos que estão na escuta dessa rádio aí. E pro meu esposo. Eu só não mandei a foto da caipira, viu? Porque nós tomamos quase tudo. Então eu vou mandar porque vai ficar feio, só um pouquinho, né? Vamos dizer que eu tomo até demais.
0: Capaz!
6: E mandar um alô pros meus pais lá em Romelândia que também estão na escuta. Beleza, meu amigo? Uma abençoada semana aí pra todos.
0: Valeu! Bom domingo, Cleo. Bom domingo pro esposo dela. O esposo da Cleo vai estar de aniversário agora, mês de julho. Mês de julho. Eu acho que é dia 8. Se eu não me engano, é dia 8 de julho, né? Sem nenhum calendário aqui na minha frente, mas acho que é dia 8. Dia 8 acho que vai ser uma terça ou quarta-feira, acho que é, né? Mas até lá nós vamos mandar, os parabéns pra ele. Domingo que vem vai ser dia 5, né? Dia 5 é. Vai estar de aniversário também. Parabéns, nosso amigo Alaércio Bícigo. Como é que tá, meu amigo Bícigo? Meu amigo Vermelho. Mas esse Vermelho. Me lembro quando eu conheci o Vermelho. Trabalhava na Pinhal Máquinas, o meu amigo Carlinhos. Falando em Pinhal, quero mandar um abraço grande pro meu amigo Alan. O Alan, que hoje é o diretor da Pinhal Máquinas, né? Proprietário da Pinhal Máquinas em São José do Cedo, né? O Alan também trabalhou ali antigamente. É, o Alan veio bem gurizão, né? Bem gurizão. Tinha uns 16, 17 anos, né? E era meio envergonhadinho, assim, né? Hoje esse baita empresário. Viu? E aí eu me lembro do meu amigo Vermelho, meu amigo Alaércio, né? O Lércio estava terminando a faculdade de agronomia, ou estava começando, né? Mas sempre, bom, chegou, foi o melhor vendedor que tinha ali, era ele. Ah, de fundamento, rapaz. Um abraço, meu amigo Vermelho, bom domingo. Como é que tá por aí, Chico? Como é que tá no Mato Grosso? Como é que é? Matupá, né?
7: Bom dia, Macedo.
0: Bom primeiramente, dia.
7: Um feliz aniversário para tu.
0: Obrigado.
7: Deus abençoe a tua vida aí.
0: Amém.
7: Uma música, Kipa. Matupá.
0: Matupá.
7: Minha esposa, meu filho Arthur. esperando queimar um pedaço de carne aí, aqui é uma hora mais atrasada.
0: E é verdade.
7: Esperar um pouco mais, né?
0: Lá pro Bícigo, lá é 11, agora é 11h41, lá é 10h41, né? Lá é mais... E eles gostam de almoçar de meio-dia, né, Xê?
7: Pra ficar pronto, enquanto eu vou tomando um golinho de Campari aí.
0: Opa!
7: Meus amigos lá do Cedro, sabe o quê? Barbaridade, eu já mandei uma foto, um chimarrão bem chinchado pra eles. Eles começaram a mandar de volta umas fotos de chimarrão, assim, com florzinha, assim, com um enfeite disso, outro com uma toalha com florzinha, outro
0: que barbaridade.
7: Uma cestinha de fruta, aquela de plástico, que bota de enfeite em cima da mesa, disse, mas lá tem um monte.
0: É.
7: Uns gaúchos brutos que vêm aqui pra cima na pescaria e, e aqui são bravos, que dá bravo, em casa manda essas cuias cheias de enfeite ali. Ficou até feio pra nós.
0: Que
7: né,
0: barbaridade.
7: Lá do Rio Grande Amado. Um abraço.
0: Valeu. Um abraço, nosso amigo Bícigo. E o Bícigo diz assim: mas eu não mostro essas fotos aos meus amigos matogrossenses aqui do Matupá de jeito nenhum. Chegam aqui de faca na bota e usando espora e coisa e tal, e bota do cano longo, porque nós isso, porque nós aquilo. Saímos meio corrido lá de Santa Catarina, porque ameaçamos uns dois ou três e puxamos o facão pra 5 ou 6. Aí voltam, né, viu? Acho que eles querem chegar, como é que diz o gringão lá, o Chico? Que, viu, eles querem chegar de líder aí, viu, viu o Bícigo? Aí quando volto pra Santa Catarina, mandam um chimarrão com florzinha em cima, coisa mais linda, né? Ei, a cuia de mato parece penteadeira de cigana, enfeitado que nem penteadeira de cigana. Que barbaridade, abraço aí, meu amigo. Nosso amigo Albino Dociati, bom dia, bom domingo. Bom dia, Everton, bom domingo. Linha Gomes, alô, família Dociati. Um abraço para vocês aí, um domingo para lá de especial pro nosso amigo Albino. Para ele, um bom domingo. Albino, abraço para ti, meu galo velho. Para ti, para a esposa, um domingaço. Meu amigo Claércio, mas que tal, Claércio? Claércio, de verdade, tu me mandou umas quantas fotos, mas essa foto aí que tu me mandou, galo velho, de fundamento, meu amigo Claércio. E ele tá de camisa do Paraguai aí, né, Xê? É, acho que tá com a camisa do Paraguai. Deixa eu ver aqui. Ah, o Paraguai foi pra frente na Copa do Mundo? Ah, mas daí é muita informação pro cara buscar. Acho que foi, né? Foi sim. Vai jogar amanhã, amanhã joga com a Alemanha. Vão ganhar dos alemão, viu? O Paraguai vai meter uns 3-0 nos alemão. Não, não precisa nem ser 3-0, viu? Que empatem o jogo e ganhem nos penalti, que pra mim tá louco de bom, né? Um abraço aí pro meu amigo Claércio Machando. Mas que tal, Claércio, velho? Um abraço pra ti, Claércio, bom domingo. É, bom domingo pro Claércio e pra todo o povo. E pro teu piá também, Claércio, pro Samuel, né? Pro Samuca, teu querido filho, um bom domingo. O que ele escreveu aqui? Buenas, Macedão e Pamela, como é que estão? Lá fora não chove, dentro também não. Manda uma música e um abraço pro meu companheiro aqui no Chaco, Sebastião. Ah, essa aqui é a foto do Sebastião. Um abraço e bom domingo. Foi assim? Dale! Levantei. Valeu, um abraço grande aí, viu? E um abraço aí pro companheiro dele, pro Sebastião também, né? Bom domingo. E pro nosso amigo Claércio, nosso amigo Albino, nosso amigo Carlos Rodrigues. Alô, meu amigo Carlos. O Carlos Rodrigues é vereador. É vereador lá em Palma Sola. Eu cheguei lá num estabelecimento comercial lá, eu ia dizer boliche, mas não é, porque é grande, boliche, estabelecimento grande, né? Comecei a conversar com um gurizão lá, pensa num gurizão, gente buena, piazão assim, coisa e tal, e aí, de repente, não, eu sou filho do vereador Carlos, mas que eu disse, mas não pode, che. É verdade, Carlos, a gente vai ficando mais velho, os nossos filhos vão crescendo, vão tomando o rumo da vida, né? Vão arrumando os empregos, e aí, cara, eu fiquei tão faceiro, pensa num guri querido, o filho do Carlos lá. O Carlos diz, bom dia, Everton Macedo, temos na escuta do programa, sapecando a carne, eu e o meu filho Fábio, esse guri aí, ó, esse guri aí, e o meu irmão, conhecido mais por Pezão, bom domingo, um abraço grande pra vocês aí, um domingo pra lá de especial. É, vou dar foto, sou eu. O Claércio falou aí, viu, Claércio? Mas é que tu tá de barba, meu? Não, não, eu achei que era, mas não tem muitas fotos tu aqui. Então, viu, tu manda umas fotos, não precisa ser muitas, umas 10 ou 12 fotos, só pra nós, só pra... Porque as gurias pedem aqui, as fãs do programa ficam pedindo, quem é esse Claércio aí que te mandou foto e ficava escutando a tua rádio lá nos Estados Unidos? Não, é verdade? Não tô, eu brinco bastante no programa. O Claércio, um dia ele tava lá em Miami, ele era comissário de bordo, e aí ele tava lá em Miami, lá, foi tirar uns dias de folga, de férias lá, chegou lá, botou numa rádio, clicou o celular dele, pareou com o celular da caminhoneta lá que ele tava andando lá, escutando nós lá no centro de Miami. Ele parou numa sinaleira lá, tapou de gente em roda do alto dele. Ele achou que era o pessoal querendo limpar o para-brisa. Não, era tu, nos brasileiros do Rio Grande, querendo que rádio que tu escuta, perguntaram pra ele. E ele já ficou se gavando que era a rádio do Everton Macedas. Que barba, um abraço, Claércio, bom domingo, meu querido. Mas do lado de cá, vocês acreditam que o nosso amigo Henrique Rockenbach mandou, antes ele mandou e nós não mandamos ainda, tocamos a mensagem dele? Não é que eu tô guardando a mensagem dele para aumentar a audiência no programa, na verdade é isso, né? O Henrique aumenta a audiência do programa quando a gente bota, então eu deixo um pouquinho para depois, né? Agora tá na hora de nós botar a mensagem aqui do meu amigo Henrique Rockenbach. Como é que tá, meu amigo Ike? Bom dia, bom domingo, meu vereador.
8: Bom dia, Macedão. Como é que passa, amigo?
0: Bom.
8: Certo?
0: Certo.
8: Agora, um ano a mais, uma primavera a mais colhida ontem.
0: Verdade. Então, 50 anos, no 50, quando o cara chega nos 50, tem que erguer as mãos para cima de faceiro, né, Che? É verdade, eu já faz uns anos que eu tô erguendo as mãos pra cima.
8: Me diga, já começou a dor nas costas ou não?
0: Ainda não.
8: É com 43 anos também, né?
0: 43, é verdade. Novinho.
8: Parabéns, meu amigo.
0: Valeu.
8: Muitas felicidades e tudo é bom pra ti.
0: Obrigado, meu querido.
8: Um abraço de asa aí pra não esquecer de ninguém, né?
0: Uhum.
8: Ai, que tem alguém que eu esqueço quando eu falar.
0: É verdade.
8: Nosso queridão Adam, né? Esse merece.
0: É.
8: Na particularidade.
0: É verdade.
8: O nosso herói da estrada. Tá lá só de bermuda e chinelo de dedo, uhum, fazendo ciúmes pra nós.
0: Que frio.
8: Toque
0: aqui,
8: né? Uma música. Toque Corpo Esgualepado pro locutor.
0: Ah, tá bueno.
8: Esse é o oferecimento pro locutor.
0: Obrigado, Pia Véia. Um abraço. Nosso amigo Piffer. Alô, meu amigo Lissandro Piffer. Falei do Piffer e não botei o áudio dele, mas que vergonha. Desculpa aí, Piffer.
9: Bom dia, meu amigo Everton Macedo. Tudo tranquilo na querência de São José do Cedro.
0: Bom demais.
9: Aqui tudo mil maravilhas.
0: Que bom.
9: Um grande abraço aí pra todos os ouvintes aí. Manda uma bem buenacha pra nós que estamos aí na casa do vereador Moacir Sansigo aí. Uma confraternização aí do batizado do neto dele.
0: Que coisa boa!
9: Estamos aqui na confraternização do batizado do José Augusto, que é filho do meu compadre Caio Sansigo.
0: Uhum.
9: Abração, Everton, tudo de bom. Um bom domingo a todos.
0: Valeu, um abraço e um bom domingo, Che. Mas que tal, família reunida? Se é na casa do Moacir, inclusive o Caio, um abraço pro Caio, um abraço pro batizado, pro gurizinho do batizado, né? Ô, coisa bem boa. É linda demais festa de família. E o meu amigo Mo, né? Meu amigo Moacir, um abraço bem grande pro Moacir, que é o vovô desse gurizinho que tá sendo batizado hoje. E Nossa Senhora Aparecida, cubra com seu manto azul toda a família Sansigo, que eu quero bem demais, família Pífiros, queridos amigos que eu tenho em Palmasola, e é uma tropa de gente buena. Um bom domingo para vocês aí, meu amigo Márcio também, que é o nosso prefeito. Um abraço e um bom domingo a todos vocês aí, um domingo abençoado, né, Che? E se é lá na casa do Mo, eu conheço, porque eu já fui lá na casa, lá nos fundos, lá tem um lugar louco de bom de fazer um churrasco, né, Che? Bom domingo pra vocês aí, querida família Sansigo. Meu amigo Márcio Pedrassani, alô, meu amigo Márcio, bom dia, muitas felicidades, saúde e paz, sucesso, grande abraço, meu amigão. Alô, meu amigo Márcio, bom domingo. O Márcio que é aniversariante no dia 11 de abril, né? É verdade, as coincidências da vida, né? Meu grande querido amigo Márcio faz aniversário junto com a minha filha, né, Che? É verdade. E eu conheci o Márcio antes de conhecer a minha menina, né? O Márcio é amigo das mais antigas, né? Amigo dos tempos antigos, né? Aqueles amigão do tempo antigo, né? E é verdade. E dia 11, 11 de abril. Ah, é um dia bonito demais fazer aniversário, né? Ah, que coisa boa. Meu amigo Rodrigo Flores Kupski. O que o Rodrigo escreveu aqui? O Rodrigo escreveu assim: acordou O sonho de todas as sogras está de pé. Que barbaridade! Viu, Piffer? O Rodrigo escreveu assim: mais o quê? Nosso amigo Piffer já acordou? Já está de pé? Já está numa festa de batizado? Que barbaridade! Delegado Itachê, quem é que vai cantar no nativismo agora? Tem música bonita, tem música linda aqui. Quem vai cantar agora é o César Passarinho. Quem pediu a música foi a Loreci Pills. Ela não perde um programa, está sempre acompanhando a gente nos domingos. Um abraço e um bom domingo para ela. Ela está pedindo, então nós vamos tocar Cambichos, na voz do César Passarinho, que ficou muito famosa. Essa música Cambichos, depois, eu acho que ela tocou até mais do que quando ela foi gravada pelo César Passarinho, na voz dos Serranos. Quando os Serranos gravaram Cambichos, aí a música estourou, até porque os Serranos sempre foi esse baita conjunto, e um conjunto muito mais comercial, um conjunto de baile, um conjunto com grandes investimentos, né? Tendo como o empresário, o dono do conjunto, grande Edson Dutra, essa pessoa maravilhosa, grande músico, como pessoa, o Edson Dutra, o doutor Edson Dutra, porque é advogado, né, Xê? E ele, o irmão dele, né, o Everton Dutra, que é o Toco, que é é Toco, né, o apelido dele, né? Então, aí eles, a música ficou ainda mais conhecida, mas o César Passarinho gravou e nós vamos tocar também. Tá bueno? Delegaita, quem mais? Meu querido irmão Evandro Macedo Pereira, tá ouvindo a gente, mandou mensagem para nós aqui, um abraço, bom domingo. Meu amigo Marcos Luciano Sabedotti, alô Marcos, bom domingo a todo esse povo que nos acompanha. E a música do Rio Grande tocando bem alto e bem forte, Delegaita, tchê!
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César Passarinho cantando essa música linda demais. Aqui na programação, aqui na nossa playlist da rádio, é uma playlist que somos operadores que salvam as músicas, né? Tá salvo César Passarinho como Cambichos, mas não é, foi salvo errado. Ah, hoje de tarde o Pedro já dá uma arrumadinha aí, o Pedro já arruma para nós, já salva certinho Cambichos do César Passarinho, que nós vamos tocar. Aí começou a tocar guri, como é que o cara vai? Não vou rodar a música porque tá salvo errado, não, rodou igual. E a música é linda demais, daqui a pouquinho tem Cambichos com o César Passarinho. 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

0: 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No entrevero de gaita, tá chegando essa música aqui que é linda demais. Me pediram um cambicho do César Passaria, vou tocar.
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Tá me dando um calorão, que Deus o livre. É coisa linda demais. Alô, meu amigo Evandro Tondo, bom domingo, meu galo velho. Bom domingo, tchê, meu amigo Evandro. É, bom dia, estamos na sintonia. São Paulo na sintonia. Ah, que coisa linda, um abraço, bom domingo. Nosso amigo Evandro, nossa amiga Flávia, bom domingo pra vocês, né? Estão lá no Estadão de São Paulo. Ei, que coisa linda.

0: demais, né? Estão lá na Avenida Rebouças ou na rua Simão Álvares. Bom domingo pra vocês aí, che. Bom domingo. Che, a música gaúcha, tocando bem alto e bem forte. A próxima nós vamos mandar especialmente pro nosso amigo Evandro Tondo, pra sua esposa, pra dona Flávia. Um domingo abençoado pra vocês aí no Estadão de São Paulo. Meu amigo Moacir Hunt. Azá, Moacir. Bom dia, tudo bem? Parabéns pelo aniversário, obrigado. Muita saúde. O preto vai te pagar um churrasco. É, fica tranquilo, abraços. E o Paulo vai ajudar. Eu tiro as fotos. Que coisa séria, gente. É verdade, o povo reunido lá, né? Um abraço, bom domingo. Coisa bem boa, né? Bom domingo pra vocês aí, um domingaço especial. O que o preto tá tomando aí? Acho que tá tomando suco, né? Ele não é de aperitivo, ele nem gosta muito. Capaz que não tá tomando um Campari. Mas que barbaridade. Como é que tá, preto? Bom, um abraço pro preto. Pra toda a família, um abraço, bom domingo pra dona Dulce. Quem mais? Meu amigo, meu querido irmão Evandro Macedo Pereira. Bom dia, Deco.
1: Mano velho.
0: Bom dia, como é que tá, meu irmão?
1: Bom dia, mano velho.
0: Como é que tá? Especial demais.
1: Feliz aniversário aí, meu querido.
0: Obrigado.
1: Amado. É. Que te amo muito, velho.
0: Oh, que bom.
1: Te amo demais. Meu irmão mais velho.
0: É. Nem parece, né?
1: Que Deus te abençoe demais. Muita saúde, muitas felicidades.
0: Obrigado, meu querido.
1: É, muitos anos de vida.
0: Obrigado.
1: É, que Deus ilumine teu caminho.
0: Amém, amém.
1: Tá, meu irmão?
0: Ele
1: grande
0: que,
1: abraço.
0: Ele que domingo
1: não
0: passado.
1: Não te liguei falou. Ontem, uhum. Que era o dia, era a data.
0: Não,
1: que
0: tranquilo.
1: Deus B.O.
0: Uhum.
1: É, vou até mandar no...
0: No PV?
1: Particular as fotos ali do que aconteceu ali.
0: Tá bueno.
1: Mas não foi nada grave.
0: Tá bom.
1: Tudo resolvido.
0: Que bom.
1: Te amo muito, meu querido.
0: Valeu. Mais beijo, meu vez. Querido. Valeu.
1: Feliz aniversário.
0: Aham.
1: E que Deus te abençoe demais.
0: Valeu, meu querido
1: escuta
0: irmão.
1: Escuta aqui, mano, velho. Escutando, matando um pouco da saudade.
0: Tá bueno.
1: Te mandei lá no privado ali. Caiu um rodado da última carreta ali. O borracheiro não apertou muito bem ali, espanou os parafusos ali e caiu andando, velho.
0: Caiu a roda.
1: Aí, a sorte que eu vi que quando tava caindo aí, aí deu tempo de parar e não deu um estrago maior, né?
0: Uhum. A gente vê,
1: aí,
0: né?
1: Aí meti uma cinta, levantei o eixo e tudo certo aí, ó.
0: Que bom,
1: graças
0: que bom.
1: A Deus.
0: Amém, meu querido. A gente vê, né? Cair a roda do... Não, cai a roda de um veículo aí, de um caminhão, né? Cai a roda, se chega a bater em outro veículo, né? Bom domingo, meu querido irmão. Thiago dos Santos tá lá em Caxias. E diz, bom dia, Macedão. Temos aqui na Serra, queimando a pecuária, comemorando o teu aniversário. Que Deus siga te abençoando sempre com muita saúde e alegria. Tudo de bom pra você, meu galo. É, e só coisas boas. Aqui quem tá falando é o genro preferido da dona Maria, Thiago dos Santos. Ah, Thiago, velho. Obrigado, Thiago. Muito obrigado, meu querido. É, tô desde cedito, né? Escuto, mas só agora que deu um tempinho de escrivinhar pra você. Não, e sabe por quê? Porque o Thiago, nos domingos, ele quer deixar o almoço prontinho, assim, né? Bem no capricho, né? Pra patroa. E ele sai, a esposa dele, a dona Jane, ela sai mais cedo, né? É 1 hora da tarde, ela vai trabalhar. Trabalha no shopping center lá de Caxias, e aí começa de tarde, né? O trabalho dela, então ele levanta mais cedo, faz o almoço, né? Quando é. Tá pronto na hora, né? Um abraço, bom domingo. Meu amigo Neuciro Vacarim. Toca de tanto pelhar, ô velho casarão. Faz tempo que não toca. Valeu, Neuciro. Bom domingo. No aguardo da minha música Perfil Gaúcho, meu irmão também pediu. Vamos rodar pra ele. Nosso amigo Evaristo Chu. Como é que tá, subtenente Evaristo Chu? Bom domingo, meu amigo. Ah, galo, velho. Toca essa música, pensa numa letra de fundamento. Abraço, Evaristo Chu. Que música que é essa aqui? Vamos ver que música que é. Ah, é aquela. É muito legal. Olha, já botaram o nome da música aqui, viu? Essa música eles já botaram o nome. Porque essa música, só pra citar pro pessoal, essa música é uma música de inteligência artificial. Essa música, ela não tem um cantor e ela não tem um compositor da letra. Compositor da letra até tem, mas é num outro estilo, é num estilo jovem, é uma mulher que canta, né? E... Não, não, não é essa, essa é outra, desculpa, Evaristo, é outra. Eu achei que era essa aqui. Deixa eu ouvir do comecito aqui. Não, não é essa aqui tem cantor e tudo. Retiro o que eu disse.

0: Jota Moreira, o tempo é a música do Rio Grande no nosso nativismo. Um bom domingo a todos que acompanham esse entreveiro de gaita. 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
0: Teixeirinha tá chegando com a volta do Tordilho Negro.

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1: Lindaça demais a música do Teixeira, a volta do Tordilho Negro nesse entreveiro de gato. Bonita a música do Teixeira, né? É, e ela é tão bonita que também foi gravada pelo Walter Moraes, né? Gravado pelo Walter Moraes. Quando o Walter ainda cantava nos Serranos, né? É verdade. E o tempo hoje tá meio assim, né? Dá umas pancadas de chuva, depois limpa. Meu amigo Henrique mandou mais um recadinho pra nós aqui, Chico. Bom dia.
2: Everton, esqueci do aniversário da dona Irna hoje, rapaz.
1: É hoje.
2: A nossa Barguel, né?
1: É.
2: Barguel. Preferida, homem. Lá no Bar do Ivo, homem.
1: É verdade.
2: Dona Irna, nos aguenta até as madrugadas.
1: É verdade.
2: Nós tomando um espiritinho. Sabe como é que é?
1: É, dona Irna.
2: Um abraço lá pra dona Irna.
1: Dona Irna, feliz aniversário pra senhora. Alô, dona Irna. Feliz aniversário pra senhora. Muitos e muitos anos de vida com alegria e felicidade. Nosso amigo Vander Gruber, bom dia, parabéns pra ti, pra Dulce, que ontem adquiriram mais um ano de experiência na vida. A Dulce Klagenberg, valeu, obrigado, parabéns Dulce. Parabéns a dona Irna pelo seu aniversário hoje. A todos os aniversariantes da semana também, os nossos parabéns, um feliz aniversário. Nosso amigo Itagibe diz bom dia, Everton. Manda uma do Porca Véia. Valeu, Itagibe. Um abraço pra ti, meu galo velho. Bom dia, bom domingo. 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Delegai Tatê, Miro Saldanha vem chegando pra cantar no Nativismo. Tá chegando.
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0: É o cheiro da maçanilha, Miro Saldanha cantando para o nosso perfil gaúcho. Bom domingo, tchê, música lindaça demais. Bom domingo a todos que nos acompanham, um abraço, bom domingo. Bom dia, parabéns, meu amigo, tudo é bom para você. Gostaria de ouvir a música O Vento, nosso amigo Guilin. Alô, tio Guilin, um abraço, bom domingo. Já vamos programar O Vento para ele aqui também, né, tchê? É, daqui a pouquinho nós vamos atendendo os pedidos aqui. Daqui a pouquinho tem O Vento dos Monarcas. Nós vamos tocar pro tio Guilin, pra dona G. Um bom domingo pra vocês. É, meu amigo Mário disse bom dia. É, o Mário mandou bem cedinho a mensagem. Daqui a pouco nós vamos ler aqui, tem mais. Nosso amigo Marcos Luciano Sabedotti, grande Everton, na escuta, abraço, feliz aniversário, muitas felicidades, meu amigo Marcos. Um abraço pra ti aí, bom domingo. Marcos mandou a mensagem aqui, não sei se dá pra nós rodar a mensagem. Um abraço, Marcos, obrigado. Marcos desejando um feliz aniversário também, né? Ontem, nosso amigo Jair Batista, nossa amiga Simone. Alô, nossa amiga Simone, bom dia. Um abraço, obrigado pela participação sempre. Um baita domingo, nosso amigo Luciano também. Alô, Luciano, um abraço, bom dia, bom domingo. Meu amigo Alexandre Severo da Costa, todo esse povo, um bom domingo. Olha a música que está chegando no nosso nativismo, é pedido. É o Gildo de Freitas chegando.
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Milonga Abaixo de Mau Tempo, cantada pelo José Cláudio Machado. Lindaça demais a música do José Cláudio, saudoso José Cláudio. O Vento, na voz do Ivan Vargas, dos Monarcas, é a música do Rio Grande. Um domingaço para lá de especial a todos que nos acompanham. Buenos dias, Everton Macedo. Em Concórdia, chovendo, churrasco frio e a Rádio Cedro FM. Manda um abraço para todos os ouvintes da família Klaus e Hansen. Especial para minha sogra Inês, que estava de aniversário essa semana. Alô, dona Inês, feliz aniversário para a senhora. Muita felicidade nessa semana. Quem mais? Opa, bom dia, é o Pablo. Quero pedir a música Chimarrando Só, dos Monarcas. Já tá programada para rodar para ti aqui, Pablo. Já tá programadinha aqui para nós tocar essa música para ti. Nosso amigo Henrique, um abraço bem grande. Nosso amigo Vander. Nosso amigo Vander, bom domingo. Thiago, Neucir, Moacir, Evandro. Nosso amigo Chu, bom domingo a todo esse povo que nos acompanha. Um domingo para lá de especial, tchê. Tá chegando o nosso intervalito, né? Daqui a pouco eu tô de volta.

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2: É o Teixeira que tá chegando e a querência amada dos parreirais, da uva veio o vinho, do povo veio o carinho.

0: que achou do Baitaca e o fundo da grota, che? Esse é o Baitaca, velho, que eu conheço. Bom domingo, 13 horas e 11 minutos, 1 e 11. É, o tempo vai passando, che. É, o tempo vai ligeirito, não mais, né, che? Che, bom domingo a todos que nos acompanham, o povo em geral. Nosso bom domingo, um abraço. E um quebra-costela de três, volta e meia, todos os amigos, né, que estão sempre com a gente, sempre nos acompanhando, né? Eu estava de aniversário ontem, né, estive de aniversário ontem, colhendo mais um cravo no Jardim da Vida, troquei de data, e agradeço de coração a todos os amigos que me felicitaram. Eu nem fui lá no Facebook ainda, para só vi que o meu amigo Darcy Vergani mandou a mensagem lá e apareceu lá para mim. Eu fui lá e agradeci a ele, mas vou lá agradecer também a todos que de uma forma ou de outra desejaram feliz aniversário. Muito obrigado mesmo de coração. Quem conhece o Macedão sabe do jeito que eu sou. Humilde, simples, do meu jeito, no meu estilo, e que quero bem todas as pessoas e só quero bem de todo mundo. E isso é o mais importante. É só isso que a gente leva. Só as amizades, só as coisas boas que a gente tem na vida da gente, né? Sem julgar ninguém, sem ser julgado também, né? Como diz o Edson Dutra lá na música dos Serranos, né? Não quero que me estudem e não estudo ninguém também. Cada um tem o seu jeito, cada um tem sua forma. E muito obrigado a todos que me felicitaram pelo aniversário. E um bom domingo. E aos amigos, queridos ouvintes, que todos os domingos estão com a gente. Aí a gente fica faceiro, uma barbaridade, trazendo a música do Rio Grande, né, Che? Vamos ver se ficou alguém de fora aqui. É, nosso amigo Claércio, um abraço bem grande para ele. Quem mais? Nosso amigo Valdino. Bom dia, Everton, tudo bem contigo? Se puder tocar Lembranças do Porca Véia. Valeu, Valdino, vai rodar sim. Um abraço, um domingo abençoado, tchê. Ah não, mas tá chegando, tem não. Capaz, não tô indo pra casa. Vou trazer mais música aqui. Até uma e meia, virada às duas, nós temos entreverado na música do Rio Grande, tchê.
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0: Delegado Itatiê, a senhora, minha mãe também está ouvindo a gente lá no Rio Grande. Um abraço, bom dia, bom domingo, minha querida mãe. Obrigado pela recepção ontem. Um almoço louco de especial. Agradecer todo o pessoal que esteve presente lá. Meu amigo Fernando, meu querido amigo Fernando, a Ude, a irmã dele, a tia Lourdes. Muito obrigado pela presença, Fernando. Nosso amigo Chico, nossa amiga Ides, né? Minha querida mãe, a dona Elmira. É, a minha esposa, a minha filha, o pessoal que esteve reunido ontem lá, o muito obrigado, minha querida tia Ironi, bom domingo a todos, a Camila, a Chiara, todo esse povo querido, o Chico, que é a sua carne, a Galo Velho do Rio Grande, esse é de Laranjeira, a dos Dalforno, bom domingo a todos, meu muito obrigado, domingo abençoado a todos.
2: Bom dia, filho amado.
0: Bom dia, minha mãe.
2: Estou escutando você. Hoje de manhã eu dormi até as 10h30.
0: Coisa boa.
2: Quando eu já tinha começado o teu programa.
0: Tem que aproveitar.
2: Adorei tua visita ontem.
0: Que bom.
2: Acho que tão feliz com vocês terem vindo aqui.
0: Que bom.
2: A tia, trouxe a tia, levou depois ela pra casa.
0: Ficamos loucos de fazer.
2: A Lourdes e o Fernando, tudo. Foi maravilhoso, adorei. Obrigado por tudo, meu filho. Deus abençoe você.
0: Amém,
2: e tua
0: minha
2: família.
0: Querida mãe. Amém.
2: Adorei que a Neiva veio também, a Pami.
0: Que bom. Obrigado.
2: Beijão grande mesmo.
0: Obrigado,
2: amo,
0: minha querida,
2: filho.
0: Mãe.
2: Deus abençoe você. Faltou o Evandro e a Vaninha, que tá completa mesmo.
0: Verdade. Muito obrigado. Delegaita, tchê!
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0: 1h41.
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0: 2 e 1.
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0: 2h56.
1: 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A Escola de Governo, ENA, completa 17 anos no dia 24 de junho. Consolidada como uma das principais instituições de formação de servidores públicos de Santa Catarina. Atualmente, são mais de 70 mil alunos ativos e mais de 100 mil certificados emitidos nos últimos anos. A instituição oferece cursos presenciais, online, especializações e programas voltados à modernização da administração pública. Para o presidente da ENA, Estevão Roberto Ribeiro, os resultados mostram a relevância da capacitação permanente para a melhoria dos serviços prestados à população.
2: O governo é um governo dinâmico. E não só a legislação muda e a gente tem que fazer uma adaptação a essas legislações, como também a necessidade de novas técnicas, novas teorias. Então, a função do governo do Estado é sempre dar o melhor de si para o cidadão. E com isso, nós só podemos dar o melhor de si quando nós temos uma formação permanente das pessoas que trabalham com esse público que são os nossos servidores. O importante disso aí é que essa capacitação é uma capacitação contínua. Tem alguns dos nossos cursos que são feitas de todo ano.
1: Atualmente, a ENA possui cursos em áreas como gestão de políticas públicas e governança e prepara novos lançamentos, entre eles, a especialização em geotecnia, tema considerado estratégico para Santa Catarina, diante dos desafios relacionados às chuvas intensas, deslizamentos e obras de infraestrutura. Ao falar sobre o tema, Estevão Ribeiro destaca a importância da qualificação técnica para prevenir problemas e fortalecer a segurança das estruturas públicas.
2: O que é que trata, de maneira geral, a geotecnia? Ela trata do suporte do solo e das nossas rochas com relação às grandes estruturas, como ponte, como estrada, como portos, aeroportos. E trata também da proteção dos nossos taludes, ou seja, quando tem chuva muito forte, como é que fica a situação dos nossos taludes.
1: Outro destaque é a plataforma ENA Virtual, considerada uma das mais modernas do país. O ambiente digital reúne cerca de 3.800 cursos e permite que servidores de todas as regiões tenham acesso à capacitação sem necessidade de deslocamentos, reduzindo custos e ampliando o alcance das ações de formação. Informações sobre cursos e inscrições estão disponíveis nos portais da instituição. Acesse enabrasil.sc.gov.br. De Florianópolis, da Rede de Notícias Acaerte, Amarílis Pequeno.
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0: 3:32.
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0: 4 e 14.
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0: 4:46.
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0: 5 e 13.
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0: 5:46.
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0: 6:14.
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0: 6h52.
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0: 7 horas.
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0: noite, Flávio.
1: Boa noite pra todo mundo, tá começando agora mais uma Terça Nobre ao vivo na noite dessa terça-feira. Muito obrigado pela audiência de todos vocês, muito bom chegar aqui e encontrar todo mundo aí do outro lado fazendo qualquer coisa, ouvindo a gente. O programa reprisa todos os domingos depois das 19, sempre é uma boa opção saber que você tá aí na finaleira do fim de semana também, ouvindo a gente, ouvindo a reprise da nossa Terça Nobre, hoje com convidados especiais para bater um papo com a gente aqui no nosso podcast semanal, musical, hoje muito mais conversa do que música. Tô recebendo os meus queridos amigos

0: Thiago Zanola, que é fisioterapeuta pulmonar, atuando na AR Clínica do Pulmão, do meu querido amigo Dr. Alisson Rodrigues, e o Luiz e o Olavo da Datra Engenharia Ambiental, hoje para bater um papo com a gente também. Estou muito feliz com a vinda de vocês três, né? O Thiago é a primeira vez que ele vem no programa. E o Dr. Alisson sempre mandando convidados especiais para nos explicar coisas importantes aqui do programa, né? Primeiro, Thiago, bem-vindo, né, à Terça Nobre. Eu queria que falasse um pouco da tua formação, né, e como é que tu acabou indo trabalhar na clínica AR Pulmão. Boa noite.
1: Boa noite, Flávio. Boa noite a todos os ouvintes. Então, a minha formação, ela se deu no Paraná, né, em dois vizinhos. Eu terminei a faculdade em 2014, aí depois da minha formação eu conheci o Dr. Alisson em junho de 2015 e acabei vindo trabalhar em São Miguel. E aí desde lá, já fazem 11 anos, eu estou trabalhando junto com ele. Eu trabalhava em outras clínicas e também no Hospital Casa Vita nesse período, né? Aí agora, depois que a clínica mudou em 2021, em novembro de 21, no novo endereço, eu tô trabalhando fixo o dia todo lá.
0: Como é que tu vê a estrutura da clínica AR Pulmão hoje, né? Não só para São Miguel, mas para toda a região, né?
1: É uma clínica completa, né? A gente consegue trabalhar desde o diagnóstico até a prescrição de exames e a prescrição de medicações, e a clínica, ela vem se atualizando a cada vez mais, né? E para dar um suporte primordial para o paciente, né?
0: O que que é a reabilitação pulmonar, hein, Thiago?
1: Bom, a reabilitação pulmonar, ela consiste em exercícios para trabalhar não só o pulmão do paciente, como a capacidade pulmonar e a capacidade cardíaca do indivíduo, né? Normalmente são pacientes que eles são asmáticos ou pacientes fumantes, né, de DPOC. Aí, em cima disso, a gente consegue trabalhar exercícios para fortalecer a capacidade pulmonar desse paciente, fortalecer a musculatura que auxilia na caixa torácica, né? E também trabalhar que o paciente retorne às suas atividades diárias de uma maneira mais rápida e fácil possível, né?
0: Quando a gente fala nessa coisa de reabilitação pulmonar e tal, a gente sempre tem uma ideia, nós leigos, de que são pacientes de meia idade para frente, né? E isso acontece com os mais jovens também, com crianças. Eu queria que tu falasse um pouco aí a respeito.
1: Acontece também. A reabilitação pulmonar em si, normalmente, são pacientes de mais de idade, né? Pacientes que normalmente tiveram alguma sequela, por exemplo, do Covid, né? H1N1, fumantes. Nas crianças e adolescentes é mais comum paciente asmático, né? E a gente não trabalharia reabilitação pulmonar, trabalha fisioterapia respiratória, que é para aliviar o acúmulo de secreção, né? E para tornar essa respiração da criança e do adolescente mais fácil. Então, trabalho um outro tipo de exercício.
0: Agora, nessa época do ano que a gente está vivendo esses frios intensos e, eventualmente, né, a temperatura sobe um pouco e tal, o que é importante a gente observar nessa questão pulmonar aí?
1: Principalmente é quando começou o pulmão a ter algum tipo de secreção, e principalmente quando tem a parte do chiado, né? Paciente respiratório, normalmente quando o pulmão começa a ter alguma interferência, o paciente vai começar a ter um chiado, principalmente noturno, né?
0: A gente observa, Thiago, que principalmente nós pais, né, que ficamos em cima aí dessa gurizada, que usa pouca roupa. Isso é um mito ou é verdade que usar pouca roupa prejudica o pulmão, pode trazer uma pneumonia, andar de pé descalço dentro de casa?
1: Interfere, com certeza.
0: É mesmo?
1: Interfere, sim.
0: Então é importante sempre estar bem agasalhado, né?
1: Claro, com certeza. A mudança de temperatura brusca, principalmente para paciente que já tem algum problema respiratório, isso interfere também.
0: Pô, eu lembrei que quando eu era pequeno dizia que não podia tomar banho. Tu lembra disso, Olavo? Não podia tomar banho quente, sair no vento que virava o pescoço, cara. Olha que... Aquilo entortava a boca também. Que loucura. O Olavo tá aqui e o Luiz, como eu já apresentei para vocês, hoje a gente vai falar sobre assuntos importantes que todos nós precisamos entender, né? Luiz, o que é o IBAMA e por que essas empresas da nossa região precisam se preocupar tanto com o IBAMA? Boa noite.
2: Boa noite, Flávio. Boa noite, Thiago. Boa noite, ouvintes. Então, o IBAMA, ele é um Instituto Brasileiro do Meio Ambiente e dos Recursos Naturais Renováveis. Ele é um órgão nacional que ele faz essa regulamentação das legislações nacionais dentro da parte ambiental, né? Normalmente, as pessoas... elas acham que a parte do IBAMA é só ali, a fiscalização de desmatamento, fauna e flora, essa parte toda mais ligada a florestas, né?
0: Uhum.
2: Só que não, o IBAMA também tem a parte dele que é referente às atividades econômicas, né? Atividades potencialmente poluidoras. Então, todo o empreendimento que desenvolve alguma atividade potencialmente poluidora, ele tem que ter um cadastro no IBAMA. Né? Como no licenciamento ambiental municipal e estadual tem o CONDER e o IMA, no nacional é o IBAMA. E eles estão ligados, né? Uma atividade que tem licenciamento ambiental, ela também vai ter o cadastro técnico federal, que é por ser uma atividade de potenciamento poluidora.
0: Entendi. Olavo, boa noite, obrigado por ter vindo. Eu queria que tu falasse e explicasse pra gente o que é o CTF-APP, eu não sei se é assim a sigla. Vamos virar o microfone aqui pro Olavo poder explicar pra galera. Boa noite, Olavo.
3: Boa noite, Flávio. Boa noite, Thiago. Boa noite a todos os ouvintes. Então, o que é o CTF-APP? CTF-APP é o Cadastro Técnico Federal, que ele é um cadastro obrigatório para as atividades consideradas potencialmente poluidoras. E quais são essas atividades potencialmente poluidoras, né? São essas atividades que são determinadas por lei, né? Que vem lá da Política Nacional e também de legislações e instruções normativas do IBAMA, né? Então, você tem uma relação lá que o órgão federal, né, ele determina quais são as atividades consideradas potencialmente poluidoras. E essas atividades, sejam elas principalmente as federais, né, mas sempre tem um vínculo com as estaduais, por exemplo, aqui em Santa Catarina, todas as atividades estaduais, a grande maioria precisa do Cadastro Técnico Federal, né? E é um cadastro que tu tem que fazer junto ao IBAMA, né, para informar as atividades que são potencialmente poluidoras que tu exerce na tua empresa. Então, esse é o chamado Cadastro Técnico Federal. Além do Cadastro Técnico Federal, tem todo cadastro que tu fizer, ele tem uma regulamentação e, dependendo da atividade, tu vai dizer se ela é o potencial poluidor, se tem que pagar taxa, se não tem que pagar taxa, se tem que enviar relatório anual, que nós vamos estar falando mais à frente sobre esses assuntos, né? Então, o Cadastro Técnico Federal é o que regulamenta ali dá uma regulamentação para o cadastro que está lá junto ao IBAMA, né?
0: Essa questão das taxas é algo que preocupa sempre os empresários?
3: É, porque o que acontece? As taxas, via de regra, ela é calculada por alguns fatores, né? Quais são os fatores? A lei vai dizer se a tua atividade ela tem um potencial pequeno, médio ou alto. E outro cálculo que é embutido para dar o valor da taxa é o faturamento bruto anual da empresa. Então, o faturamento bruto anual ele leva em consideração se a empresa é micro e pequena empresa, se é empresa de pequeno porte, se é empresa de médio porte ou empresa de grande porte, né? As microempresas são aquelas com faturamentos até 360 mil. As de pequeno porte, de 360 a 4 milhões e 800. A de médio porte, de 4 milhões e 800 a 12 milhões. E as de grande porte, é acima de 12 milhões.
0: Uhum.
3: E esse cálculo que se faz, levando em conta esses fatores, essa taxa ela varia de R$ 128 a cada 3 meses a R$ 5.700 a cada 3 meses. Então, geralmente, as empresas que nós atendemos lá na DATRI tem um faturamento ali entre médio e empresa de médio e grande porte. Então, as taxas variam ali a cada 3 meses de 2 mil e pouco a 5 mil e pouco a cada 3 meses.
0: Que é uma cacetada.
3: É uma cacetada. Né? Em torno, a gente tem empresas hoje que pagam 22, 23 mil, né, Luiz? Por ano de taxa, né? E tem que desvincular, porque isso confunde muito a questão da taxa do IBAMA com a taxa de licenciamento, tá? Então o pessoal fala, ah, não, mas eu paguei a taxa de licenciamento. A taxa de licenciamento ambiental no estado de Santa Catarina, que também não é um valor baixo, ela varia aí de R$ 68 a R$ 52 mil,
0: uhum,
3: tá? Essa taxa é para fazer a análise do processo de licenciamento ambiental. E a taxa do IBAMA, ela seria uma taxa de arrecadação, né? Com fins arrecadatórios, para fiscalização ambiental. Né? No estado de Santa Catarina, e não sei se nos outros estados funciona assim, essa taxa ela tem um percentual que vai 60% para o estado e 40% ela vai pro IBAMA. Uhum. Né? Por quê? Porque o IBAMA delega competências, né? O IBAMA também é um órgão que ele licencia. Né? Então, principalmente, divisas de estado, né? A parte de petrolífera, essas coisas que ficam em alto mar, essas coisas são tudo licenciadas pelo IBAMA, né? Então o IBAMA ele não só fiscaliza, ele é o principal órgão federal de controle e fiscalização ambiental, né? Então, além dele fazer o controle e fiscalização, ele também faz o licenciamento.
0: Né? Luiz, então quer dizer que o IBAMA, fazendo comparação com alguns outros órgãos, né, do país, ele realmente funciona, ele atua.
2: Sim, na...
4: Depende
2: de todo caso.
0: Tudo tem um porém, né?
2: Tem um porém, tá. Exatamente. Como todos os órgãos municipais e estaduais fazem sua parte, o IBAMA também tem de fazer a dele, né? Uhum. Que é essa parte de fiscalização e do controle do Cadastro Técnico Federal.
0: Por que eu faço essa pergunta? Porque muitas vezes nós, né, que somos a parte baixa, o núcleo pobre da novela, né, a gente paga imposto, faz não sei o quê, para órgão tal, não sei o quê, e muitas vezes ele não funciona, né, só está ali para bonito. Mas o IBAMA, pelo que vocês estão me dizendo aqui, realmente ele fiscaliza e cumpre bem o seu papel, né?
2: Sim, tem até casos que a gente pega que muitas vezes as empresas fazem o cadastro técnico federal, emitem lá o certificado de irregularidade e esquece o IBAMA, né? Uhum. Porque tu precisa do certificado ali quando faz o licenciamento. E aí você vai ver daqui 4 anos, quando tem que fazer uma renovação, alguma coisa, tá com o cadastro lá todo errado, o faturamento que já não é mais, e aí até casos que vem multas, né, por não ter feito, não tá com o cadastro todo certo. Então, em teoria, o IBAMA é bem efetivo, né, ali na sua parte de fiscalização.
3: Só fazendo uma observação, Flávio, quando tu fala em ser efetivo, por exemplo, aqui na nossa região, a gente não tem muita fiscalização por parte do IBAMA. Né, fiscalização de ir nas empresas e fazer aquela fiscalização in loco. A gente vê o IBAMA muito atuante lá na Amazônia, no Pará, no Acre, em função de parte de mineração, exploração, né, de ouro, e enfim, essas situações. Tu vê muita notícia em relação a isso. Lá a fiscalização é bem atuante, assim, fiscalização in loco, né? Aqui é mais uma fiscalização administrativa, né? E como o Luiz estava falando, né? O cadastro técnico federal, ele não é simplesmente tu vai lá e cadastra. Cadastro técnico federal, tu tem que fazer relatório anual, tu tem que informar o teu faturamento bruto anual, tu tem que informar várias... tu tem que declarar várias informações durante o ano, e se isso não for feito, vai chegar um momento que ele vai pegar e ele vai te notificar. Hoje, por exemplo, muitas empresas, o que elas faziam para pagar menos taxa, né? Ia lá, declarava que era microempresa, mas estava com faturamento de médio porte. Final do ano passado, teve uma notícia que o IBAMA vai começar a fazer cruzamento de dados com a Receita Federal. Então, esse negócio, porque quando declara o porte, o faturamento, quem declara é o empreendedor. No IBAMA, tudo que é declarado é responsabilidade do empreendedor, né? Então, se o IBAMA te fiscalizar e te pegar, não adianta chegar para eles e ficar, eu declarei, não vi mais e tal, é uma obrigação legal que tu tem. E se eles pegar, provavelmente vem multa, vem, né? A gente pega muito pessoal que esquece de pagar taxa, vem 20% de multa, juros, correção monetária. Então, se tu devia lá, sei lá, 10 mil de taxa, isso vai acabar te custando 20 no final das contas.
0: Mas por que, né, que tu acha que não é tão atuante assim? Na verdade, a fiscalização é feita de uma maneira mais administrativa em Santa Catarina ou na região? É porque a demanda é menor? Como é que é isso?
3: Eu acredito que em Santa Catarina, sabe, Flávio? Porque aqui a gente tem o IMA, que é muito atuante nessa, certo, parte de fiscalização. A gente tem aqui na nossa região o CONDER. A Polícia Ambiental é muito atuante no estado de Santa Catarina, né? Então eu acredito que por isso que eles tiram o pé,
0: certo,
3: né? Claro que eles devem ter as obrigações. Imagina, 80%, não, eu digo nem 80%, vou te falar aí, ó, 95% de empresa que tem no KNAI fabricação, industrialização, processo produtivo, tem que ter o cadastro técnico federal. Uhum. Então tu imagina quantas milhões de empresa tem, eles não dão conta, né? Uhum. Então eu acho que fica mais esse lado aqui no estado de Santa Catarina. Para a Polícia Ambiental, ela é muito atuante. A nossa Polícia Ambiental do estado de Santa Catarina, eu acredito que seja uma das mais atuantes do Brasil. Eles são efetivos.
0: Fantástico.
3: São assim, até tem que parabenizar a Polícia Ambiental, eles cumprem e fazem um papel excelente, não só de fiscalização, como orientação, orientativo, educacional. Eles trabalham muita parte de educação ambiental em escola, com criança. Eles têm até aquele protetor ambiental. Então eles são efetivos. A nossa Polícia Ambiental em Santa Catarina, ela é muito efetiva. E daí fica a parte administrativa para a parte do IBAMA, né?
0: Entendi. Ô Thiago, o que é a espirometria? Eu queria que falasse um pouco a respeito.
1: Flávio, a espirometria é um exame de função pulmonar que ela vai auxiliar normalmente um médico pneumologista, mas os médicos também que solicitam o exame, para manutenção do tratamento e o diagnóstico do tratamento dos pacientes. Pacientes asmáticos, DPOC, pacientes com fibrose pulmonar. Então, ele é um exame de função pulmonar que a gente consegue avaliar qual é a porcentagem do pulmão do paciente que está em funcionamento.
0: Tu falou agora há pouco sobre pacientes que passaram pelo Covid-19, muitos ficaram com alteração pulmonar, Thiago?
1: Sim, a gente consegue observar, principalmente na tomografia e no exame de espirometria, o quanto o Covid afetou na função do pulmão do paciente, deixando sequelas respiratórias, né? A grande maioria dos pacientes que testaram positivo para o Covid, eles acabam tendo alguma consequência respiratória, né?
0: Eu queria falar um pouco sobre o cigarro, né? Que o Olavo comentou antes do programa começar, porque o programa aqui ele entra no ar às 7h30, mas a gente já começa antes ali, né? Os falatórios. Existe uma diferença no sentido de trazer um dano ao pulmão pelo cigarro eletrônico e pelo cigarro normal de tabaco?
1: No Brasil tem poucos estudos ainda, né? Dessa diferença, mas tem uma crescente grande, principalmente nos países europeus, onde o cigarro eletrônico está causando um dano acentuado de uma maneira mais breve nos pacientes, principalmente em adolescentes, né? Então a faixa etária aí de 17 a 25 anos, a meia-idade, então é onde o dano do vape, né, como é conhecido, ele está causando um processo de degradação pulmonar mais acelerado do que o próprio cigarro.
0: Ele tinha uma restrição para entrar no Brasil, não sei se continua ainda.
1: Continua. Uhum. É proibido no Brasil, né? Tem países da Europa que ele é liberado, mas já tem alguns estudos que tendem a ter essa restrição.
0: Muito bom, a gente vai fazer um intervalo rapidão e em seguida a gente volta com mais Terça Nobre. Não saia daí, a gente volta em seguida.
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7: Voltamos com a Terça Nobre ao vivo aqui na Top na noite dessa terça-feira. Muito obrigado pela audiência. Sim, a gente está ao vivo também pelo nosso facebook.com/terça-nobre-rock e o programa reprisa todos os domingos depois das 19, a hora que você bem entender, também pelas nossas redes sociais, né? Daqui a pouco, fotos e bastidores de hoje no nosso Instagram. Hoje o Thiago Zanola está aqui, é fisioterapeuta pulmonar, e o Thiago atua ali na clínica AR Pulmão do meu querido amigo Dr. Alisson Rodrigues, e também hoje os meus queridos parceiros, o Luiz e o Olavo da Datra Engenharia Ambiental aqui com a gente. Nós estamos conversando e entendendo sobre vários assuntos, né? Toda empresa, Luiz, precisa ter o CTF APP ou não?
8: Não. Como o licenciamento ambiental, né? Apenas as empresas que possuem atividades potencialmente poluidoras, uhum, né? Então, por exemplo, uma empresa que ela está dentro ali das atividades potencialmente poluidoras do IBAMA, elas vão ser obrigadas a ter o cadastro técnico federal. E é conforme foi falado antes, né? todas as empresas elas vão ter que ter um cadastro, onde vai ter a parte de relatórios, a parte de taxas trimestrais, né? Então a pergunta é se não, né? Nem todas, como no licenciamento ambiental.
7: E o que é o TCFA, hein, Olavo? É assim que a gente pronuncia essa sigla?
3: Sim, o TCFA é a taxa de controle e fiscalização ambiental, que é o que nós estava falando antes, aquelas taxas abusivas, enfim, do IBAMA, né? E dos órgãos ambientais. Ela é uma taxa, diferentemente do como eu tinha falado antes, da taxa de licenciamento, né? A taxa de licenciamento, o pessoal confunde muito isso, mas muito mesmo. A taxa de licenciamento é a taxa para o órgão ambiental analisar o processo lá para te ter a licença municipal, estadual, enfim, seja junto aqui na nossa região ao CONDER ou junto ao Instituto do Meio Ambiente, que é o IMA do estado aqui. E a taxa de controle e fiscalização ambiental é uma taxa estipulada lá dentro da lei, né? Tem as bases de cálculo, que é aquilo que eu estava falando antes, que varia entre 128 a 5.700 e pouco a cada 3 meses. E dessa taxa, 60% ela vai para o Estado. E 40% para o Estado, eu digo IMA, né? o Instituto do Meio Ambiente. E 40% vai para o IBAMA, né? E essa taxa ela serve justamente para fiscalização. Ela é uma taxa que tu estaria pagando para os órgãos fiscalizadores tá fiscalizando essas atividades, né?
7: Certo. Bom, Thiago, eu queria que tu falasse um pouco sobre... Eu sei que a Clínica R Pulmão começou a fazer o exame de feno. O que é esse exame? Como ele é feito? Quem é que deve fazer? Enfim, por favor.
9: O exame de feno, ele é um exame de função pulmonar também. É fração exalada de óxido nítrico. Esse exame ele é simples, igualmente como a espirometria. O paciente não vai ter nenhum motivo de dor, não vai causar nenhuma dor ao paciente, ele não é um exame invasivo, né? Ele é realizado para os pacientes asmáticos, né? Paciente asmático que está em tratamento, a gente consegue medir com o exame de feno como que está a inflamação pulmonar desse paciente. Então, através das medidas, dos volumes que o exame ele vai fornecer, a gente consegue ver como que está a inflamação dentro do pulmão desse paciente. Então, ele é um exame para os pacientes asmáticos, né?
7: E é uma novidade aqui para a região ou não? Ou é da clínica?
9: Sim, é uma novidade para a região de Chapecó para cá, né? A única clínica que tem é a Aeroclínica do Pulmão.
7: Bah, que momento, hein? Outra coisa que eu queria te perguntar é quais as doenças que podem ser identificadas ou então acompanhadas através da espirometria?
9: A asma, né? Assim como no exame de feno, a espirometria a gente consegue acompanhar como está a função do paciente asmático, do paciente DPOC, né? Que é a doença pulmonar obstrutiva crônica. Normalmente, essa doença pulmonar obstrutiva crônica é causada pelo cigarro, né? Pelo tabagismo. A fibrose pulmonar também. Aí, dentro da DPOC, as causas, tem as doenças que podem ser causadas pelo ambiente de trabalho, né? Trabalhadores expostos a fumaça, algum tipo de aerossóis também pode causar. Então, o exame de espirometria a gente consegue acompanhar como que está a função do pulmão desse paciente e também acompanhar a evolução do tratamento. Normalmente, o paciente com problema respiratório, ele vai usar um bronquodilatador, que são as famosas bombinhas, né? Então, aí, o médico, o pneumologista ou o médico que está acompanhando esse paciente, ele solicita o exame para acompanhar como que está a evolução do pulmão, né?
7: Muito bom. Quais os principais sinais, né, indicam a necessidade de se investigar a função pulmonar, hein, Thiago?
9: Um dos principais sinais para investigar mesmo é o cansaço, né? A falta de ar. Normalmente, esse paciente DPOC, o paciente com problema respiratório, ele começa a sentir o cansaço, a falta de ar. Isso influencia bastante e é um sinal de alerta para buscar o atendimento médico.
7: O sedentarismo não está relacionado?
9: Algumas vezes sim, né? Mas principalmente é o problema pulmonar mesmo que vai estar afetando na capacidade do pulmão.
7: Entendi. Bom, deixa eu voltar aqui com o Luiz e com o Olavo, porque a gente precisa saber também o que, que é outra sigla, que é o RAPP, ou é RAP que a gente fala.
8: Bem, é RAP.
7: RAP. Né?
8: O RAP ele é o Relatório Anual de Atividades Potencialmente Poluidoras. Como o próprio nome diz, ele é um relatório anual encaminhado para o IBAMA. Normalmente, até ele tem que ser encaminhado para o IBAMA até 31 de março todo ano. Uhum. Então, abre ali o sistema para envio em janeiro. E até 31 de março tem que fazer o preenchimento. Esse ano foi prorrogado para até 31 de maio de 2020, até 31 de maio, né? Então teve ali um pouco mais de tempo para as empresas estarem encaminhando esse relatório. E esse relatório, ele contempla tudo que é feito no empreendimento, né? É declarado matéria-prima, produtos fabricados, efluentes líquidos gerados, emissões atmosféricas, energia consumida. Ele é um relatório completo, digamos, que dá uma atualização pro IBAMA de como está se comportando o empreendimento, né? E esses dados, eles variam conforme a sua atividade, né? Conforme a sua atividade de potenciamento poluidora. Por exemplo, um abatedouro, ele vai ter que declarar certos tipos de informações. E um britador vai ter que declarar outras, né? Então, basicamente, o relatório anual, ele é isso.
7: Por favor, ali no microfone, para a gente
3: poder... Ele seria um IBGE das empresas, né? Porque depois o órgão federal, né? A União, eles utilizam esses dados para também fazer, né, medidas e ver como estão se comportando as empresas, enfim, né? E outra coisa que é importante falar, né, Luiz? É que um dos erros mais comuns que a gente vê é o pessoal fazendo a declaração errada das atividades potencialmente poluidoras lá no sistema do IBAMA, né? O sistema, a gente pega bastante, por exemplo, que o pessoal vai lá e declara que não houve geração de resíduo, que não houve emissão atmosférica, enfim. Só vai lá e declara que não houve nada dentro do empreendimento.
7: O jeitinho brasileiro, né?
3: E isso pode gerar ali no futuro consequências, multa, processo administrativo, enfim, né? Então, essa é uma das principais situações que a gente pega na empresa hoje, né, Luiz?
7: Ô, Thiago, eu queria voltar sobre essa questão do tabagismo. Os pais que fumam junto com essas crianças, crianças mesmo em casa, né? Como é que tu vê isso? É aquilo que se chama assim, fuma por tabela ou não?
9: Sim, tem um caso... Sim, tem o caso do fumante passivo, né? Uhum. Com o passar do tempo, essas crianças, principalmente, né, nesse caso, elas podem desenvolver problemas respiratórios inalando a fumaça do pai ali, do familiar que está no mesmo ambiente. Isso acontece.
7: Mas a gente não pode dizer que as doenças pulmonares são exclusivamente por conta disso, né?
9: Não.
7: Tem uma série de fatores, né?
9: Tem uma série de fatores que contribuem.
7: O que tu pode dizer a respeito, assim, de exemplificar?
9: Muitas vezes tem casos de pacientes que fumaram a vida toda e não tem nenhuma complicação respiratória. E tem alguns pacientes que acabam não fumando, mas conviveram com fumantes e acabam desenvolvendo problemas respiratórios. E isso também acontece. Então, não é uma regra de bolo, né? Não é algo que chegou no final, vai acontecer para todos do mesmo jeito. Isso é diversificar.
7: Eu queria que tu falasse, eu falei agora há pouco sobre o sedentarismo, eu queria que tu falasse um pouco sobre as atividades físicas e o quanto isso é importante, né, para a gente ter uma qualidade de vida melhor dos nossos pulmões, enfim.
9: O condicionamento físico, tanto respiratório como cardiopulmonar, ele é primordial, principalmente nos pacientes que já têm algum problema respiratório. Mas a atividade física, a gente trabalha bastante também na reabilitação pulmonar, o exercício aeróbico. Os músculos das pernas são maiores. Por consequência, eles precisam de mais sangue e mais oxigênio. Se esse músculo estiver forte, bem condicionado, o pulmão e o coração trabalham menos. Então, acaba tendo...
7: Claro, uma coisa compensa a outra.
9: Isso, acaba compensando e sobrecarrega menos o pulmão e o coração. Então, se a tua musculatura estiver em dia, teu condicionamento físico estiver bom, e o condicionamento aeróbico também, né? Porque não adianta fazer só musculação e achar que não vai cansar.
7: Não, o meu condicionamento está ótimo, porque eu vou na praia, o estúdio personal do meu querido amigo Vinícius, Vinícius Alves, tudo bem que é uma vez a cada 3 meses, mas eu vou, né? E então, tô dentro do esquema, né? A gente vai fazer um intervalo comercial e em seguida voltaremos com a Terça Nobre. O assunto hoje tá demais, não sai daí.
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7: Feito, estamos de volta com a Terça Nobre. Boa noite para todo mundo. Queria mandar um grande abraço para a família Estanga que está ouvindo a gente, nos vendo, na verdade. O João agora está na frente da televisão. Beijo, João, Ana, Claudinei, Felipe, a pequena Maria. Muito obrigado pela audiência de vocês todos aí, tá bom? Seguimos com a Terça Nobre. Hoje tem muito assunto para a gente debater. Estamos aprendendo um monte de coisa aqui. E agora no bloco anterior, o Luiz e o Olavo da Datra Engenharia Ambiental falavam sobre o RAP, e eu queria te perguntar, Olavo, qual é o erro mais comum no RAP, na tua opinião aí, que a turma comete?
8: Bom, então um dos erros mais comuns do RAP que eu vejo é em relação àquilo que eu tinha comentado anteriormente, é o pessoal declarar que não houve atividade, né, que não houve geração de... Não houve geração de resíduo, não houve geração de efluente, enfim, né? Outra erro muito comum que a gente percebe é o pessoal pegar e declarar no RAP o que foi declarado no ano anterior, né? Porque lá dentro do sistema tem uma opção de tu declarar tu declarar as mesmas informações que tu declarou no ano anterior, né? E outra mais comum, Luiz, que tu lembre. Eu acho que essas duas são as principais, né?
3: É, eu acho que também às vezes o pessoal demora muito para se atentar em preencher, né? Então acaba chegando ali em cima da hora, não tem todos os dados o suficiente e aí acaba que passa do prazo, né?
9: E aí então, paga multa por isso.
3: Isso. É, eu acho que esse também seria um dos fatores.
9: Entendi.
8: A gente costuma dizer que não é algo complexo de se fazer, mas ele é chato, porque tu tem que buscar informação do ano todo da empresa. Então, se tu não tiver lá e tu não controlar isso, já não tivesse esse gerenciamento durante o ano, tu vai ter que ir lá buscar quanto de matéria-prima tu comprou, que tipo de matéria-prima tu comprou, quanto de produto tu produziu, né? Quanto de resíduo tu gerou. Então é um monte de informação que tu tem que estar declarando. Então, quando é uma empresa de médio porte, por exemplo, grande porte, matéria-prima, quantas matérias-primas tem dentro de uma indústria, né? Uhum. Então, tudo isso, e daí entra o que o Luiz falou. Ah, o pessoal tem que, até dia 31 de março de cada ano, daí deixa para fazer no dia 25.
9: Entendi.
8: Né? Daí, quando tu vê, atrasa tudo e acaba...
7: Ô Thiago, eu queria que tu falasse qual é a diferença, se é que existe e deve existir, entre o teu trabalho e o trabalho do Dr. Alisson.
10: Na clínica, o meu trabalho é na função pulmonar, né? Uhum. Então, o Dr. Alisson, ele faz os atendimentos, faz as consultas, né? A prescrição de medicação. E o meu trabalho é a função pulmonar. Eu faço os exames de espirometria e o exame de feno e a parte da reabilitação pulmonar. Então, é essa divisão que a gente tem na clínica.
7: Em que situações o paciente deve passar pelas tuas mãos?
10: Normalmente o paciente ele vem para reabilitação pulmonar, né? Ele vem indicado por algum médico ou pneumologista. Como a gente faz também a reabilitação cardiopulmonar, vem pelo cardiologista também, né? Então são esses dois médicos, e essas duas especialidades que acabam encaminhando o paciente para reabilitação pulmonar. No exame de espirometria, são todos os médicos que acabam passando, pegando algum paciente com problema respiratório, eles encaminham para o exame de espirometria. Eu costumo explicar para os pacientes que o exame de espirometria, ele é um eletrocardiograma do cardiologista. Uhum. Então, o cardiologista tem o eletrocardiograma, o pneumologista ou o paciente que tem algum problema respiratório vai passar pelo exame de espirometria para ver como que está a função pulmonar desse paciente. E também a gente faz exames na clínica laboratorial, né? Exame da admissional, demissional, periódico.
9: Certo.
10: E para esse tipo de paciente também a espirometria acaba se encaixando.
7: Que hábitos tu acha que é importante a gente falar, para quem está nos ouvindo agora, manter os pulmões sempre saudáveis, Thiago?
10: Principalmente, né? Não ter o hábito de tabagismo, né? Hábitos tabágicos. E manter uma vida saudável, né? Não só da alimentação, mas também da atividade física. É muito importante.
7: Bronquite, asma, alergias respiratórias, tudo isso podem ser beneficiadas com o teu trabalho pela fisioterapia pulmonar?
10: Sim. O paciente, ele mantendo um bom condicionamento aeróbico e um bom condicionamento pulmonar, ele consegue prevenir algumas alterações pulmonares que podem acontecer de imediato e também no futuro.
7: Uhum. Por que que os idosos, Thiago, são assim, tipo, não é um grupo de risco, mas são os que merecem mais atenção em relação à saúde pulmonar?
10: Principalmente pelo envelhecimento já, né? O nosso corpo, ele vai sofrendo algumas alterações e ficando mais suscetível a infecções, a problemas respiratórios. Então, a gente tem que tomar um cuidado maior com os idosos não fumantes e principalmente com os idosos que tiveram algum hábito de tabaco.

0: veículos que fazem esse transporte, eles têm que fazer essa solicitação de autorização para o transporte dentro do IBAMA, que por ser entre estados, né, é uma competência federal que se torna uma competência do IBAMA.
1: Eu vou fazer uma pergunta aqui, parece ser uma imbecilidade da minha parte, mas é óbvio, a DATRI faz isso, né?
0: Sim, com certeza, esse é um dos serviços disponibilizados pela DATRI.
1: Que maravilha.
2: Esse transporte, por exemplo, de combustível, transporte de produtos químicos, explosivos, essas coisas, tudo é licenciado pelo IBAMA, né? Por isso que o nome até diz, né? Transporte interestadual. Por quê? Porque o transporte estadual te licencia junto ao órgão estadual, né? Seja ele lá no Paraná, seja em Santa Catarina, seja no Rio Grande do Sul, enfim. E quando tu tem esse interestadual, tu tem que fazer o licenciamento pelo IBAMA, que a gente falou lá atrás. Ele não é só um órgão fiscalizador, né? Ele também é um órgão licenciador. Então, tu também tem que fazer o licenciamento ambiental lá no IBAMA sobre, em relação à questão do transporte interestadual.
1: E como é que a empresa emite essa autorização, hein, Olavo?
2: Isso é tudo via pelo sistema do IBAMA, né? Então a gente faz a declaração do tipo de veículo, o que ele vai transportar e encaminha tudo para o IBAMA. E isso é feito tudo internamente, tudo no sistema do IBAMA. E depois que a gente declara todas as informações, o IBAMA ele emite automaticamente, né? Então é uma licença autodeclaratória, né? E além do transporte, a gente gosta de deixar isso bem claro, tem também as POPs que eles têm que fazer, né, Luiz? Tem o plano de gerenciamento do veículo para em caso de acidente, plano de ação emergencial. Então, tudo isso tem que ser feito. Então, não é só aquele documento que tu envia lá para o IBAMA, né? Tem que ter toda a documentação válida e regular, e isso quem fiscaliza muito nas estradas é a Polícia Rodoviária Federal, né? Então, às vezes você pega aí, não sei se vocês assistem aqueles programas que passam
1: no Discovery
2: e tal, né? Vários carros, caminhões apreendidos aí porque não estão com a regularidade certa do seu veículo, né?
1: Bah. E isso tem um prazo de validade, Luiz?
0: Sim. É, como o certificado de regularidade do IBAMA, a validade também é de 3 meses. Então, a cada 3 meses, tem que ir lá no sistema fazer todo o preenchimento novamente e emitir essa autorização para o transporte.
1: Entendi. Bom, a gente vai fazer mais um intervalo. Em seguida, voltaremos. Não saia daí. Essa é a Terça Nobre ao vivo.
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7: Sim, voltamos com o último bloco da Terça Nobre de hoje, ao vivo aqui na 104, o programa reprisa todos os domingos depois das 19 e a hora que você bem entender, pelas nossas redes sociais. Hoje estou conversando com o Thiago Zanola, fisioterapeuta pulmonar, que atua na clínica AR Pulmão. Clínica, a R Clínica do Pulmão, do meu amigo Alisson Rodrigues, e que tem profissionais incríveis, entre eles o Thiago, atuando lá na clínica. Como é que nós podemos, Thiago, identificar que a nossa respiração não está funcionando adequadamente?
8: Os primeiros sinais que você vai observar é durante um esforço físico ou uma atividade física, né? Uhum. As atividades de vida diária, o que você faz, e aí começa a sentir um cansaço.
7: O Olavo que corre, que fica ofegante, isso aí é um problema sério, né?
8: Então, através das suas atividades físicas.
7: Viu, Olavo, isso aí?
8: E através das suas atividades diárias, né? Uhum. Então, aí começou a sentir um cansaço, alguma dificuldade respiratória.
7: Por isso que o Olavo tem que constar.
8: Isso aí.
7: Ainda tem paciente, Thiago, com sequela da Covid-19?
8: Sim, tem alguns pacientes que acabam vindo para a clínica nas consultas, né? Uhum. E durante os exames também, que apresentam sequelas da Covid, sim. Que a sequela pulmonar, quando elas acabam cicatrizando, né? Ela se torna uma sequela crônica e aí então ela vai se tornar permanente, né? Uhum. Então aí é uma sequela do Covid, uma sequela maior, aí não tem mais o que fazer.
3: Muito, muito interessante. Ô Luiz, o que que é o protocolo de Montreal e por que que ele aparece no IBAMA?
9: Bem, o protocolo de Montreal, ele é bem conhecido, né? Ele é um acordo internacional voltado à eliminação de substâncias que destroem a camada de ozônio, né? Uhum. Muitos devem conhecer aí, por exemplo, o CFC, que ele era muito utilizado em geladeiras, ar-condicionado, isso, né? Que é um grande destruidor da camada de ozônio. E o Brasil aderiu a esse acordo lá em 1990, né? E o IBAMA ficou responsável pelo controle dessas, dos empreendimentos, das atividades que usam, né, essas substâncias. É, na prática, né, ele envolve mais substâncias utilizadas ali em refrigeração e na fabricação de alguns produtos.
3: Certo. Olavo, eu queria que tu falasse que empresas que precisam ter atenção ao protocolo de Montreal.
10: Bom, Flávio, as principais é as que utilizam esses tipos de gases, né, e que fabricam esse tipo de equipamento de refrigeração, mas são essas, né? Uhum. Então, por exemplo, assim, a empresa também, isso é muito controlado, tanto pela polícia, se eu não me engano, pela Polícia Federal e pelo IBAMA. Tu não consegue hoje, por exemplo, importar se não passar, se não me falha a memória, a Polícia Federal também, né, Luiz? Polícia Federal e a Polícia e o IBAMA. Tu não consegue fazer a importação desses produtos se não for gerenciado dentro do sistema do IBAMA. Eu acho que as principais empresas são as empresas que fabricam produtos de refrigeração, né? Pega uma, sei lá, uma Electrolux, essas empresas aí. A gente tem hoje aqui na nossa região a JJ, que fabrica equipamentos de refrigeração para supermercados. Esse tipo de empresa, né, que trabalha mais com isso, né?
3: Tiago, quando é que a falta de ar deixa de ser normal e passa a ser um sinal de alerta, assim?
8: Principalmente quando você está fazendo algo simples, um exemplo, o paciente vai tomar banho. Aí começou a tomar banho, começou a sentir falta de ar.
3: Ah, olha só.
8: Isso não é normal. Isso não é normal. O paciente deitado. Deitado, deitou lá no teu sofá, deitou para dormir, desperta com falta de ar. Uhum. Isso é um alerta, é um atento, sinal de alerta.
3: Tá. Eu queria que tu falasse, nessa época do ano, em especial do inverno, do frio, né? Porque isso são coisas que a gente usa no nosso cotidiano, que é o uso do ventilador e do ar-condicionado. Qual é o dano que isso traz, né, para o pulmão, se é que ele traz ou não?
8: O ventilador, ele não tem nenhuma relação assim com o agravo de doenças respiratórias. Uhum. Né? O ar-condicionado, se ele tiver numa temperatura muito superior à externa, no caso lá fora 10 graus, dentro de casa 30, uhum, tem pessoas que deixam, né, uma diferença muito grande. Se você tiver essa mudança de temperatura brusca, daí sim ele vai te causar algum problema.
3: É por isso que algumas pessoas, por exemplo, dentro do carro, tá muito frio lá fora e o cara tá a mil dentro do carro com o ar-condicionado ligado, começa a sentir dificuldade para respirar e...
8: Isso, normalmente o ar quente...
3: Uma exaustão, né?
8: Isso, o ar quente ele começa a queimar o oxigênio, né? Então ele começa a ter uma maior cúmulo de gás carbônico. Então isso acaba influenciando no pulmão, sim.
3: Que conselho tu dá, Thiago, para quem quer envelhecer com uma qualidade de vida, com um pulmão tranquilo e que o cara não vai ter problema ali na sua velhice, né?
8: É atividade física, né, Flávio? Uhum. É atividade física.
3: Isso é na
8: prática. Atividade física e acompanhar qualquer alteração pulmonar, respiratória, acompanhar e consulta com um especialista.
3: Muito bom. Ficou com dúvidas? Entra em contato com a clínica AR, Clínica do Pulmão, né? Fala que tu ouviu o Thiago aqui no programa, que tu ficou com dúvida, ele vai te responder lá e vai te atender também, né? Eu fiquei muito feliz, cara, pela tua vinda, né? Eu espero que tu volte outras vezes aí pra gente continuar esse assunto, que tem muita coisa pra gente saber, entender e conhecer. Obrigado mesmo por ter vindo.
8: Eu que agradeço, Fábio.
3: Demais. Bom, o que conselho o Luiz e o Olavo dão nesse momento para os empreendedores? Sempre é bom uma dica, né?
9: Bem, primeiramente é aquilo, né? Não é só necessário, como a gente falou do IBAMA hoje, né? ter a regularidade dentro dele, mas sim também toda a parte de licenciamento ambiental está sempre regular, tanto no licenciamento ambiental, está bem atento no tipo de atividade que a empresa exerce para tá sendo feito ali, né, a consultoria adequada para esse tipo, para qualquer tipo de atividade de processamento poluidor.
3: Entendi.
10: Eu acho que é exatamente isso, Flávio. Eu acho que a procurar uma boa consultoria técnica, né, em especial a Datre, se possível, né, para estar fazendo as orientações. Se tiver dúvida, pode ligar, a equipe da Datre vai estar disponível para atender, para esclarecer, tirar dúvidas, né? A gente estava até conversando aqui agora. Então, por exemplo, essas empresas que fazem manutenção e reparação de equipamentos de refrigeração, ar-condicionado, geladeira, que utilizam um gás que seja, né, que esteja dentro do protocolo de Montreal, também precisa, né, ter o cadastro junto ao IBAMA, fazer as declarações. Então, eu acho que o principal aí é as empresas estarem regularizadas. Se tiver dúvida, entre em contato com o especialista, procura, tira dúvida para não correr o risco depois ou ser tarde lá na frente e receber uma notificação, uma autuação para, né, para depois estar procurando tardiamente aí a regularização da empresa.
3: Olavo, obrigado por ter vindo, tá? Um abraço para todo mundo lá da Datre, Luiz também. Fiquei muito feliz aí com a vinda de vocês e pelo nosso bate-papo hoje aqui no programa.
10: Flávio, muito obrigado. Obrigado, Thiago. Foi esclarecedora a conversa aqui hoje. Foi produtivo hoje aqui. Foi muita conversa. Não teve música, Flávio.
3: Mas eu só te trago quando tem assunto importante.
10: Flávio, hoje trouxe um parceiro aí para a gente escutar e para a gente aprender também, né? É importante, né? Então, queria agradecer a todos os ouvintes da rádio, o Flávio e o Thiago aí. E muito obrigado por mais uma vez a gente estar participando aí do programa.
3: Eu que agradeço. Muito obrigado pela audiência de todos vocês, né? Quem ouve o programa nessa terça-feira, quem ouve a reprise do domingo também. Semana que vem a gente volta com mais convidados. Eu vou tocar a saideira do programa hoje, mais uma vez, para todos vocês conhecerem a nova música do meu querido amigo Evandro Rosin, setentista. Essa é a música nova chamada Califórnia. Valeu a parceria de todo mundo. Até semana que vem com a Terça Nobre.

0: 8:33.
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